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0: Está no ar a Voz do Brasil. As notícias do governo federal que movimentaram o país no dia de hoje.
1: Olá, boa noite.
0: Boa noite para você que nos acompanha em todo o país.
1: Terça-feira, 28 de julho de 2026.
0: Vamos aos destaques na Voz do Brasil.
1: Saúde e bets.
0: Campanha orienta sobre riscos das apostas online e atendimento em saúde mental no SUS.
1: Em entrevista, Marcelo Chimatti, do Ministério da Saúde, comenta sobre o impacto das bets e o apoio para quem quer parar de jogar.
2: Uma incidência muito maior de transtornos de humor, como transtornos depressivos, transtornos de ansiedade, entre pessoas que jogam e principalmente aquelas que desenvolvem algum tipo de jogo patológico, e se trata de fato de um fenômeno novo que ele tem que ter uma atenção no campo da saúde mental.
0: Tecnologia na palma da mão. Mais de 177 milhões de pessoas usam o GovBR.
1: Hoje vamos falar sobre os níveis da conta e como ter mais segurança e acesso a todos os serviços. Carlos Oliveira.
3: Aumentar o nível da conta GovBR amplia a segurança e a quantidade de serviços que podem ser acessados na plataforma.
0: Do campo ao laboratório, cientistas da Amazônia sequenciaram pela primeira vez o genoma do açaí.
1: A descoberta abre caminho para melhorar a produtividade, garantir mais resistência, além da geração de novos produtos. Gabriela Noronha.
4: O trabalho é resultado de uma parceria entre a Embrapa e pesquisadores da Universidade Federal do Pará.
0: Hoje, na apresentação da Voz do Brasil, eu, Luciana Vasconcelos e Luciano Seixas.
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0: O Brasil apresentou o pedido formal de consulta aos Estados Unidos no sistema de solução de controvérsias na Organização Mundial do Comércio, a OMC.
1: A iniciativa do Ministério das Relações Exteriores contesta o aumento das tarifas imposto pelo governo norte-americano sobre as exportações brasileiras.
0: O Brasil questiona a tarifa adicional de 25% aplicada a produtos brasileiros e a taxação de 12,5% a um grupo de 60 países.
1: O pedido considera que as medidas norte-americanas são injustificadas e incompatíveis com obrigações dos Estados Unidos.
0: E está amparado no Acordo Geral sobre Tarifas e Comércio do Entendimento Relativo às Normas e Procedimentos sobre Solução de Controvérsias da OMC.
1: A solicitação é a primeira etapa para tentar um acordo direto entre os países junto ao órgão internacional.
0: E Brasil e Coreia participaram hoje em São Paulo de um fórum empresarial.
1: Promovido pela Apex, a Agência Brasileira de Promoção das Exportações e Atração de Investimentos, o encontro ocorreu no contexto da visita oficial do presidente sul-coreano Lee Jae-myung ao Brasil esta semana.
0: No encontro foram discutidas oportunidades para aumentar a relação bilateral de comércio, principalmente em setores do agronegócio, mineração, defesa e tecnologia.
1: O presidente da Apex, Laudemir Miller, destacou que, embora a movimentação comercial entre os dois países tenha chegado a 11 bilhões de dólares em 2025, a participação do Brasil nas importações da Coreia do Sul ainda é pequena.
5: O Brasil participa com 1% do comércio da importação da Coreia. Nós temos interesse e estamos crescendo nosso mercado de frutas, café, especialmente a área de aeronáutica, defesa, mineração, minerais críticos, que é tão importante para nossos países, farmacêutico, biocombustível, que eu já comentei, química, a parte de tecnologia, e são esses empresários que estão aqui nesse encontro tão importante.
0: E o acordo de livre comércio entre o Mercosul e Singapura entra em vigor no próximo dia 1º de agosto.
1: O decreto que promulga o tratado foi publicado nesta terça-feira no Diário Oficial da União.
0: Para apoiar a implementação do acordo, o Ministério do Desenvolvimento, Indústria, Comércio e Serviços disponibilizou manuais com orientações para exportadores, importadores e operadores de comércio exterior.
1: Os documentos estão no portal Siscomex na internet.
0: O Ministério da Saúde lançou uma campanha de utilidade pública de prevenção aos danos das apostas online.
1: A iniciativa alerta a população sobre os riscos associados ao uso abusivo das bets e divulga serviços de saúde mental oferecidos pelo SUS para acolhimento e tratamento de apostadores afetados.
0: A campanha é veiculada na televisão, no rádio e nas redes sociais. Vamos ouvir?
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1: Para falar sobre as bets e o impacto na saúde de quem joga, conversamos com Marcelo Quimatti, diretor do Departamento de Saúde Mental, Álcool e Outras Drogas do Ministério da Saúde. Vamos ouvir.
0: A gente conversa agora com Marcelo Quimatti, diretor de Saúde Mental, Álcool e Outras Drogas do Ministério da Saúde, para falar sobre saúde e apostas eletrônicas, as famosas bets. Muito obrigado, Marcelo, pela sua presença aqui na Voz do Brasil.
2: É um grande prazer e muito obrigado o convite.
0: Marcelo, para começar, o fato de uma pessoa realizar apostas já é considerado um vício ou existem etapas? Quando é que passa a ser realmente um problema?
2: Não, o fato de jogar, ele não é propriamente um problema, e muito menos um problema de saúde mental. A questão é que não existe um limite em que a gente pode dizer, esta forma de jogar, ela é absolutamente segura. E a pessoa, ela migra muito rápido de um jogo que ele acontece por lazer exclusivamente, para um jogo que ele acontece de uma forma compulsiva e que traz vários problemas associados, tanto à saúde mental quanto à saúde financeira.
8: Agora, uma pessoa viciada em bets, Marcelo, ela consegue reconhecer o próprio vício? E como você disse aí, existe uma forma segura de se apostar em bet?
2: Não existe uma forma segura. Existe todo um processo que dá a relação da pessoa com uma plataforma ou com um jogo, que ela se modifica muito rápido. Normalmente, quando uma pessoa ela começa a jogar, ela começa a fazer isso por lazer, ainda que existam pessoas que elas começam a jogar como uma forma de aumentar os ganhos mensais. Esta forma, essa segunda forma, ela é particularmente muito perigosa e é muito difícil que uma pessoa que ela entre numa plataforma de jogos com essa intenção, ela não desenvolva problemas. Quando uma pessoa começa a jogar, tanto mesmo que seja uma situação de lazer, ela num primeiro momento em que ela joga, ela começa a ganhar. Ela ganha porque existe um mecanismo dentro de uma plataforma que ela estipula a partir de um algoritmo que ela tem que ter pequenos ganhos para que ela se mantenha dentro daquela plataforma jogando. Porque do ponto de vista neurobiológico, um pequeno ganho que a pessoa tem dentro de uma plataforma tem um efeito cerebral muito parecido com um grande ganho. Então a pessoa tem uma sensação de que ela está no controle, que ela está ganhando com aquilo, e quando ela coloca dentro de uma planilha ou vê depois de uma hora, duas horas de jogo, quanto que ela ganhou e perdeu, ela realmente perdeu. Então, e daí neste momento, ela continua jogando de uma forma compulsiva. Por um lado, porque aqueles ganhos elas trouxeram prazer para ela, mas por outro lado, porque ela começa a correr atrás de um prejuízo do que ela teve. Aí, quando esse processo ele está desencadeado, é muito perigoso e a pessoa ela tende a ter impactos muito importantes dentro tanto da saúde mental quanto da saúde financeira.
0: O senhor falou saúde financeira, né? E a saúde mental, quais são os impactos mais comuns que a gente vê dentro da pessoa, para a vida familiar, no trabalho, como é que acontece?
2: Então, do ponto de vista da saúde mental especificamente, do ponto de vista epidemiológico, existe uma associação que não é uma associação só que é feita em estudos no Brasil, mas na literatura internacional, que eles apontam que existe uma incidência muito maior de transtornos de humor, como transtornos depressivos, transtornos de ansiedade, entre pessoas que jogam e principalmente aquelas que desenvolvem algum tipo de jogo patológico. Nós temos também várias outras dependências a álcool e outras drogas, que eles também estão associados ao jogo compulsivo. E existe, por exemplo, uma taxa de suicídio que ela é 5 vezes maior do que a população em geral entre pessoas que desenvolvem problemas com jogos e apostas.
8: Agora, qual deve ser o primeiro passo para a pessoa que reconhece esse vício em bets? E existe essa ajuda no Sistema Único de Saúde?
2: Sim, como você havia perguntado, existe uma dificuldade de identificação de quando isso se torna um problema. Dentro, em saúde mental, a gente tem dois parâmetros que eles são bastante importantes para definir algum tipo de dependência, que é o primeiro, quando uma pessoa ela deixa de fazer outras coisas ou quando aquilo tem um impacto no cotidiano dela. Aquilo tem um impacto no cotidiano da pessoa, normalmente é difícil de mensurar, principalmente quando alguma coisa ela não é criminalizada. Então ela tende a naturalizar aquela prática que ela desenvolve. Dentro de saúde mental, é muito importante que a pessoa ela ouça as pessoas que estão ao redor, que elas normalmente têm uma sensibilidade muito maior e muito mais apurada para identificar diferenças e mudanças no padrão do cotidiano. Então, se, por exemplo, a pessoa é casada e o cônjuge fala assim: olha, você está jogando demais, você está com um problema. Escute essa pessoa, porque muito provavelmente você está com um problema assim. E aí, o Sistema Único de Saúde, ele está passando por um processo de qualificação em relação a cuidado de pessoas com problemas com jogos e apostas, e é uma qualificação necessária, porque esse é um fenômeno novo e que, do ponto de vista epidemiológico, cresceu muito rápido ao longo dos últimos anos. E existe um desenvolvimento de uma plataforma de acesso a cuidado, com um acesso digital, através do Meu SUS Digital, para pessoas que têm problemas com jogos e apostas, e que funciona. Foi muito importante a gente desenvolver esse tipo de estratégia, na medida em que as pessoas com jogos e apostas, muito frequentemente elas estão dentro do cotidiano delas, num ambiente digital, e que tem muito mais sentido para elas acessar o cuidado através de uma plataforma digital.
0: E nessa plataforma digital que existe, é possível ver se você tem problema, se você não tem. Se alguém falou: olha, eu acho que você está com problema. Aí você pode, nessa plataforma, dentro do Meu SUS Digital, para poder ver, identificar, né?
2: Sim, existe uma testagem que ela tem uma sensibilidade, uma especificidade acima de 90%. A partir dessa testagem, a pessoa ela é encaminhada para uma outra plataforma, com qual ela vai receber atendimento, e aí ela vai ter um processo de acolhimento, de avaliação, e a partir daí é desenvolvendo um plano terapêutico para ela.
8: Agora, existe uma plataforma de autoexclusão para as pessoas que não querem mais jogar. Como é que funciona essa plataforma e para quem ela é direcionada?
2: Não, ela é fundamental. É fundamental porque, como se trata de um problema e que, uma vez instalado, a pessoa ela continua utilizando plataformas de uma forma compulsiva, a plataforma de autoexclusão é uma estratégia na qual ela para de receber propaganda, ela para de não tem acesso às plataformas de jogos através de um acesso que dá pelo GovBR, e que ela se cadastra dentro dessa plataforma de autoexclusão. Dentro dessa plataforma de autoexclusão existe já orientações em relação a como ela procura cuidado na área de saúde mental, e nós temos identificado que mais de 30% das pessoas que se autoexcluem identificam que já apresentam algum tipo de problema de saúde mental relacionado aos jogos e apostas.
0: Quando você se autoexclui, o que acontece?
2: Você não consegue acessar plataformas de jogos, e você não recebe propagandas relacionados a jogos e apostas a essas plataformas.
0: E só eu posso fazer? Um parente, alguém que vê que eu tenho problemas, pode fazer isso pela pessoa?
2: Sim, o acesso é através do CPF e através do SouGov.
0: Ah, então se eu ver que um familiar precisa disso, eu posso ir lá colocar o CPF dele e auto-excluí-lo dessas plataformas?
2: Sim, mas de qualquer forma, a intervenção da família é muito importante, que ela se dê de uma forma pactuada junto com o usuário, porque é muito importante que a família seja próxima no sentido de apoiar qualquer tipo de intervenção na área de saúde. E a plataforma de autoexclusão é bastante importante, mas quando ela está associada a um problema relacionado à saúde mental, é muito importante que a isso se some uma procura de cuidado.
8: Então, e uma vez feita essa autoexclusão, não tem como sair.
2: Existem algumas modalidades em que a pessoa é excluída por um mês, dois meses, seis meses ou por um tempo indeterminado. Então isso vai variar de acordo com a modalidade que a pessoa escolhe ela ser autoexcluída.
0: Então, só para destacar que esse vício é um problema, sim, de saúde mental, para as pessoas estarem de olho, a família sabe, olha, não é uma brincadeira. É um vício, é um problema de saúde pública.
2: Não, e é um problema de saúde pública bastante importante. Ao longo desses últimos anos, a gente teve um aumento de procura na área da rede de atenção psicossocial de quase 150%, um aumento ao longo desses últimos anos, e com alguns meses, né, do desenvolvimento de ações de acesso digital ao cuidado, a gente teve uma procura gigantesca ao longo dos últimos meses. Então, de fato, é um problema de saúde pública, é um problema que ele teve um crescimento bastante importante durante os últimos anos. Ele se acentua muito durante o período da pandemia e se trata de fato de um fenômeno novo que ele tem que ter uma atenção no campo da saúde mental.
8: Tá certo, então. Nós conversamos com o Marcelo Quimatti, que é diretor de saúde mental, álcool e outras drogas do Ministério da Saúde. Marcelo, muito obrigado pela presença aqui na Voz do Brasil.
2: Muito obrigado o convite, foi um prazer estar aqui.
0: Você que é usuário do gov.br, sabia que já pode aumentar os níveis da sua conta para ter mais segurança e acesso a serviços?
1: A conta gov.br possui os níveis bronze, prata e ouro. Cada um deles determina os tipos de serviços disponíveis e o grau de proteção.
0: E com alguns passos, você pode avançar para o nível ouro, o mais completo e seguro. Saiba como fazer na reportagem de Carlos Oliveira.
3: Aumentar o nível da conta GovBR amplia a segurança e a quantidade de serviços que podem ser acessados na plataforma. O nível mais completo é o ouro, o segundo é o prata e o bronze é o mais básico. Se sua conta GovBR for bronze ou prata, você pode subir para o nível ouro. Isso leva alguns minutos e deixa sua conta bem mais protegida contra fraudes e golpes. O diretor do Departamento de Identidade Digital da Secretaria de Governo Digital do Ministério da Gestão, Hudson Mesquita, detalha um dos caminhos para aumentar o nível de sua conta GovBR.
9: Uma das opções para fazer isso é pelo aplicativo GovBR. Para baixar é só ir na sua loja de aplicativos, por exemplo, a Play Store ou App Store, fazer o download e instalar o aplicativo. Na verdade, com o app GovBR, a navegação na plataforma GovBR como um todo fica muito mais fácil.
3: Aí, logo na parte de cima do aplicativo GovBR, tem o botão Ver Nível. Quando você clicar nesse botão, vai aparecer o nível de sua conta e a opção Aumentar Nível da Conta. Se o seu nível não for ouro, você clica e vai seguindo o passo a passo. Uma das tarefas é o reconhecimento facial. Ao final do processo, você passa a ter a conta ouro. Um jeito ainda mais fácil é usar a Carteira de Identidade Nacional, a SIM. Se você já tirou a sua, quando abrir o aplicativo GovBR para aumentar o nível, selecione a opção de fazer isso por meio da SIM. Você usa o aplicativo GovBR para ler o código QR que fica na sua carteira de identidade nacional. Depois, é só seguir o passo a passo até concluir tudo. Com o nível ouro, é possível habilitar a autenticação da sua conta GovBR em duas etapas. Isso deixa a sua conta ainda mais protegida. E para assinar os seus documentos no GovBR, só é possível se você tiver o nível prata ou ouro. Para saber mais sobre os níveis da conta GovBR, acesse o site gov.br/conta. Reportagem Carlos Oliveira.
1: O início do inverno, marcado por tempo seco na maior parte do país, contribuiu para o desenvolvimento da safra no Brasil.
0: Por outro lado, o excesso de chuvas que atinge o Rio Grande do Sul pode trazer prejuízos para as plantações. A análise é da Conab.
10: O clima favoreceu o desenvolvimento das lavouras e o avanço da colheita na maior parte do país em julho, mas o excesso de chuvas no sul e a falta de umidade em algumas áreas do Nordeste e do Centro-Oeste mostram que os efeitos sobre as plantações variam conforme a região e a cultura. É o que mostra o boletim divulgado pela Companhia Nacional de Abastecimento. A diretora de Política Agrícola e Informações da Conab, Nayara Andreoli Bittencourt, destaca os principais pontos do levantamento.
11: Entre 1º e 21 de julho, os maiores volumes de chuva ficaram concentrados em parte das regiões norte e sul e também no leste e no nordeste. Na maior parte do país predominou o tempo seco. Isso foi favorável porque ajudou a maturação e a colheita do algodão e também do milho na segunda safra.
10: A diretora da Conab, Nayara Bittencourt, também explica que no sul a umidade ajudou as lavouras de inverno, mas as chuvas mais intensas trouxeram pontos de atenção no Rio Grande do Sul. Já no Nordeste, a falta de água no solo afetou áreas de feijão e de milho, cultivado na terceira safra.
11: No Rio Grande do Sul, as chuvas intensas do final do período podem ter causado danos localizados por enxurrada, alagamento e também lixiviação de nutrientes. A lixiviação é quando o excesso de água leva embora o nutriente do solo e reduz a fertilidade.
10: Já o algodão e o milho foram beneficiados pela falta de chuvas nas regiões Centro-Oeste e Sudeste, diferente do que ocorreu no Mato Grosso do Sul. O tempo firme prejudicou o desenvolvimento das lavouras de trigo. Para acompanhar essas mudanças, a Conab também analisa índices de vegetação obtidos por imagens de satélite. Eles ajudam a identificar o vigor das plantas e comparar o desenvolvimento das lavouras ao longo do tempo. Reportagem Pablo Mundim.
1: Pela primeira vez, pesquisadores da Amazônia sequenciaram o genoma do açaí, um dos frutos mais representativos da economia da região norte.
0: Essa técnica fornece um mapa genético do fruto, permitindo identificar os genes responsáveis por características como produtividade e resistência a doenças.
1: Isso contribui para o desenvolvimento de espécies mais adaptáveis, produtivas e resistentes.
0: Além de abrir novas oportunidades para a indústria e a pesquisa científica.
12: Todos os dias, em uma fábrica na Flórida, toneladas de polpa do açaí amazônico são transformadas em alimentos energéticos prontos para o consumo. A produção é resultado de um trabalho que começou há mais de 10 anos, quando Débora Saraiva e o marido resolveram levar o sabor original do Brasil para o mercado norte-americano. Segundo a empresária, o açaí é reconhecido lá fora como um superalimento.
13: Existe uma infinidade de possibilidades no uso do açaí, não só no mercado alimentício, mas também na parte cosmética. Então, cada vez mais eu percebo que as pessoas têm conhecimento do fruto. Sabem que é um fruto poderoso, um fruto rico em nutrientes.
12: O fruto da Amazônia ultrapassou as fronteiras geográficas e também da ciência. Pesquisadores sequenciaram pela primeira vez o genoma do açaí. O trabalho é resultado de uma parceria entre a Embrapa e pesquisadores da Universidade Federal do Pará. O professor Rafael Baraúna, do Instituto de Ciências Biológicas da UFPA, explica quais as contribuições que esse estudo vai trazer.
14: A gente passa a conhecer todo o funcionamento fisiológico daquela planta e aí entra, por exemplo, o melhoramento genético. Cada variante daquela do açaí podem ter características específicas, como, por exemplo, melhor produtividade, maior polpa do fruto, maior resistência à seca, maior resistência à praga, maior altura e, enfim, diversas outras possibilidades.
12: A coautora do estudo e pesquisadora da Embrapa Amazônia Oriental, Elisa Moura, avalia que o conhecimento do genoma é um importante ponto de partida para identificar os genes relacionados a características desejáveis da planta.
15: Tem várias aplicações agora que a gente vai poder utilizar com o genoma e poder avançar em pesquisas variadas. Eu vou poder, ainda na fase de muda, identificar plantas que produzem frutos menores, que produzem mais rápido.
12: O estudo reuniu uma equipe de 14 cientistas brasileiros e contou com financiamento da Fundação Amazônia de Amparo e Estudos e Pesquisas e do Conselho Nacional de Desenvolvimento Científico e Tecnológico. Reportagem Gabriela Noronha.
1: Instalação de sistemas de bombeamento, compra de ração, de motor para embarcação, gelo, combustível.
0: São muitos os gastos e investimentos necessários para viver da pesca no país.
1: Uma ferramenta de cálculo pode ajudar esses profissionais a encontrar crédito para negócio.
16: Por meio do preenchimento de algumas informações básicas, pescadores e aquicultores podem fazer simulações para encontrar linhas de crédito compatíveis com seu perfil. É para isso que foi criada a ferramenta de cálculo do crédito do Programa Nacional de Fortalecimento da Agricultura Familiar, Pronaf Azul. Significa mais renda para quem tira o sustento das águas e mais alimento de qualidade para os brasileiros, como destacou Clécio Nerbi, coordenador-geral de infraestrutura e fomento do Ministério da Pesca e Aquicultura.
17: Uma iniciativa que conecta pescadores artesanais e aquicultores familiares ao crédito rural.
16: Além de atender aos produtores, a ferramenta também pode ser utilizada por técnicos de assistência técnica, extensão rural e pesqueira, cooperativas, colônias de pescadores, associações e outras organizações que prestam orientação sobre o acesso ao crédito rural. São 3 linhas disponíveis, voltadas para diferentes objetivos e faixas de renda, como exemplificou o Clécio Nerbi, do Ministério da Pesca e Aquicultura.
17: Ele funciona como uma ponte inteligente, direcionando o pescador ou aquicultor para a linha de crédito que melhor se encaixe na sua necessidade.
16: Vale lembrar que a simulação tem caráter informativo e não substitui a análise realizada pelas instituições financeiras, nem representa aprovação ou garantia de contratação do crédito. O endereço para acessar a ferramenta é simuladorpronaf.mda.gov.br. Reportagem Natália Kozlik.
0: E essas foram as notícias do Governo Federal.
1: Uma realização da Secretaria de Comunicação Social da Presidência da República.
0: Com produção da empresa Brasil de Comunicação.
1: Fique agora com as notícias do Poder Judiciário e do Congresso Nacional. Boa noite.
0: Boa noite para você e até amanhã.
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20: STF autoriza a plataforma Buser a operar fretamento de ônibus por aplicativo no Paraná. STJ nega seguimento a recurso que pretendia levar discussão sobre caso do ex-jogador Robinho ao Supremo. Empresa de call center é condenada por não impedir atos obscenos no ambiente de trabalho. Boa noite, eu sou Marcela Luiza. O Supremo Tribunal Federal liberou os serviços da Buser no Paraná. A decisão liminar do ministro Nunes Marques derruba a proibição imposta pela Justiça Federal no sul do país, até que o Supremo julgue o recurso do caso. Carolina Chaves.
21: No STF, a Buser alegou que é apenas uma plataforma digital que conecta passageiros a empresas autorizadas e que a proibição fere o entendimento do Supremo sobre o uso de tecnologia no mercado. Para o relator, proibir a atuação da plataforma prejudicaria usuários e empresas parceiras. A liminar concede a liberação imediata das atividades no Paraná, mas a decisão, que já está valendo, deve passar por referendo do plenário do STF.
20: Vice-presidente do STJ, ministro Luiz Felipe Salomão, nega seguimento a recurso extraordinário do ex-jogador Robinho. O objetivo era levar ao Supremo Tribunal Federal a discussão sobre a decisão que reconheceu a validade no Brasil da sentença italiana que condenou o atleta por estupro coletivo. Fátima Uchoa.
22: Segundo o ministro Salomão, os argumentos da defesa tratam da interpretação de leis federais e não da violação direta à Constituição, o que impede a análise do recurso pelo STF. Dessa decisão ainda cabe agravo interno que, se apresentado, será analisado pela Corte Especial do STJ. Se o colegiado mantiver o entendimento do vice-presidente, o recurso extraordinário não será remetido ao STF. Robinho está preso desde março de 2024, quando a Corte Especial, por maioria, homologou a sentença da Justiça italiana que o condenou a 9 anos de prisão por estupro coletivo cometido naquele país em 2013 e aceitou a transferência da execução da pena ao Brasil com o cumprimento imediato.
20: Empresa de call center é condenada por não impedir atos obscenos no ambiente de trabalho. A vítima já havia formalizado 14 denúncias. Marla Lacerda.
23: A atendente de call center deve receber indenização de R$5.000 por assédio sexual. O TST manteve a decisão que havia condenado a empresa por entender que ficou comprovada a omissão diante das situações vividas pela trabalhadora. O relator do caso na terceira turma, o ministro Maurício Godinho Delgado, observou que apenas um episódio já é suficiente para caracterizar o assédio, quando ele gera constrangimento ou abalo psicológico à vítima.
20: De 3 a 9 de agosto, o TSE promove a Semana Nacional do Sistema Eletrônico de Votação. Juliana Cariri.
24: A semana vai ter eixos temáticos para aproximar a justiça eleitoral de cidadãs e cidadãos. O primeiro tema é o sistema eletrônico por dentro, com a abertura da urna eletrônica em uma escola de Brasília. 2 dias vão ser dedicados ao combate à desinformação, com o eixo Viralizou, fatos e boatos sobre a urna. Há ainda os eixos Avanço no Sistema Eletrônico de Votação, Caminho do Voto e Como Votar. Cada tema vai ter uma ação específica, como uma exposição no Senado Federal e visitas de estudantes ao Museu do Voto, na sede do TSE.
20: Justiça Federal recebe denúncias
24: e visitas de estudantes ao Museu do Voto, na sede do TSE.
20: Justiça

0: bem da União, extração ilegal de recursos minerais e dano direto à unidade de conservação.
1: 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Uma boa noite e até amanhã.
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4: Eu sou Paula Groba.
5: E eu sou Ricardo Nakaoka.
4: E estes são os destaques de hoje do Jornal do Senado, que começa agora.
5: Fim da taxa das blusinhas divide parlamentares e depende de votação do Congresso.
4: Participação das mulheres na política mobiliza iniciativas no Senado.
5: Governo veta a inclusão de zootecnistas na lei do piso salarial.
4: Boa noite.
5: Boa noite.
4: A decisão do governo de acabar com a chamada taxa das blusinhas ainda precisa do aval do Congresso. A medida provisória que elimina o imposto de importação sobre compras internacionais de até $50 deve ser votada até o dia 22 de setembro para continuar em vigor.
5: O texto, que ainda divide opiniões no Congresso, está entre as 32 medidas provisórias que aguardam a análise dos parlamentares. Os detalhes com a repórter Marcela Diniz.
6: Entre os parlamentares, a medida provisória que permite zerar o imposto de importação para compras internacionais de até $50 divide opiniões. Com o argumento de que a MP cria concorrência desleal com a produção nacional, o senador Isalci Lucas, do PL do Distrito Federal, apresentou emenda para restabelecer a isonomia tributária. Para o líder da oposição no Congresso, o fim da taxa das blusinhas prejudica a geração de emprego e renda no Brasil.
7: É como se o Brasil estivesse financiando a produção e a geração de emprego em outros países, enquanto a nossa indústria, o nosso varejo, perde espaço.
6: O senador Fernando Dueire, do PSD de Pernambuco, também defende a manutenção da taxa das blusinhas. Ele apresentou emendas com esse objetivo e para definir prazo mínimo de 90 dias para entrada em vigor de mudanças nas alíquotas do imposto de importação em remessas internacionais. O objetivo, segundo ele, é dar tempo de adaptação aos setores da economia impactados por essas alterações.
8: Promove previsibilidade, segurança jurídica e estabilidade regulatória. Empresas, produtores, comerciantes, plataformas digitais e consumidores precisam de regras claras e tempo razoável para adaptação.
6: A chamada taxa das blusinhas foi criada pelo governo Lula e aprovada pelo Congresso em 2024. Na época, a tributação de 20% nas compras em sites internacionais foi defendida tanto para dar um up na arrecadação quanto para proteger o varejo nacional. O senador Jax Wagner, do PT da Bahia, que defende a medida provisória, diz que o governo reavaliou o cenário.
9: No caso das blusinhas, desde a criação dela, proposta na época pelo Ministério da Fazenda, houve uma controvérsia muito grande dentro do próprio governo. E aí se limitou até esses $50. Na minha opinião, pela avaliação que o governo fez, a arrecadação não foi tão significativa quanto se imaginava e prejuízo, principalmente para as famílias mais humildes do ponto de vista financeiro, ou seja, que não tem tanto poder aquisitivo, foi muito grande.
6: Além do fim da taxa das blusinhas, o Congresso tem em pauta outras 31 medidas provisórias, como a do novo Desenrola Brasil, programa de renegociação de dívidas populares, as que reforçam as ações de proteção aos setores da economia brasileira prejudicados pelo tarifaço imposto pelos Estados Unidos e as MPs editadas pelo governo para regular o mercado de combustíveis afetado por conflitos no Oriente Médio.
4: E o Brasil pode ganhar uma política nacional para fortalecer a indústria de motores.
5: A proposta, que está pronta para a votação final no Senado, prevê incentivos à fabricação no país, à inovação tecnológica, à qualificação de mão de obra e à instalação de fábricas em regiões menos industrializadas. Mais informações com o repórter Márcio Maturana.
10: Com o fim do recesso parlamentar, a Comissão de Infraestrutura pode votar a criação da Política Nacional de Incentivo à Fabricação de Motores. A análise do projeto foi iniciada antes do recesso, mas a energia elétrica caiu no momento em que o resultado ia ser revelado no painel eletrônico. O objetivo da proposta é estimular a inovação tecnológica, qualificar trabalhadores e incentivar a instalação de fábricas em regiões menos industrializadas. O texto foi elogiado pelo relator Laércio Oliveira, do PT.

0: MP de Sergipe.
1: O projeto acerta ao incentivar investimentos em pesquisa, desenvolvimento, inovação voltados a motores mais sustentáveis, especialmente aqueles compatíveis com biocombustíveis, hidrogênio e outras alternativas energéticas nas quais o Brasil possui vantagens comparativas relevantes.
0: Se for aprovado pela Comissão de Infraestrutura, o projeto segue direto para a Câmara dos Deputados.
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1: Muito boa noite, estamos chegando para mais um Só Lembranças aqui na Paulista FM. Eu, Márcia Brito, com você ao vivo até a 1 da manhã, com a programação especial do André Bala, né? Seja bem-vindo. É muito bom saber que você também já está por aí, hein? Aí em qualquer canto, né, da região, você que está no aplicativo da Paulista, em qualquer parte do mundo, e você que está trabalhando no seu radinho tradicional aí, também trabalhando a madrugada toda juntinho aqui comigo, né? 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

Muito bem, você recordando e matando a saudade aqui com muita coisa boa, muita saudade especial, né? Todas as noites estamos juntinhos aqui pela 99,5. Que bom que você já tá aqui. É, o pessoal de Itatinga, pessoal também da Pratânia, né? Chegando por aqui, o pessoal aí da Estância Turística de Paranapanema. Olha quanta gente, né? Muito bom você que está comigo aqui, hein? Você é muito bem-vindo, tá bom? Vamos falando dos nossos parceiros por aqui? 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

0: bem, a noite gostosa demais aqui na 99,5. Você aqui comigo, curtindo e recordando o nosso Só Lembranças até a uma da manhã. Eu, Márcia Brito, com você. Olha, quem tiver por aqui, olha. Oi, sou o Rafael. Músicas muito boas, hein? Olha só, hein? Obrigada. É, tá certo, então? Obrigado, viu, Rafael? Também, o Will, que o pessoal está ligado na Paulista. Well, né? Boa noite, Well, por aqui. Pessoal ligado na Paulista, manda um abraço pra galera aqui da Fazenda Nossa Senhora e a Fazenda São Pedro. E a Fazenda Visão, Grupo Alfa, Citrus, da Pratânia. Alô, Pratânia, alô, pessoal aí da Fazendas, aí do Grupo Alfa. Obrigada, viu? Uma excelente noite para vocês. O Adriano também tá ligadinho por aqui. Oi, Adriano, boa noite. Também por aqui tá a Silvana. Estamos na audiência todos os dias, sempre aqui curtindo, né? A Silvana de Botucatu. Oi, Silvana. Silvana Nunes. Valeu, Silvana. Um beijo pra você, tá bom? Vai mandando então no 14 99740 0824. 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Já já a gente volta com mais música. Não sai daí, hein?
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3: Na Paulista, 10:42.
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0: saudade que você recorda aqui no nosso Só Lembranças. Uma boa noite para todos os motoristas de aplicativo que estão com a gente. Também os motoristas de caminhão, os caminhoneiros passando pela Raposo Tavares, pela Marechal Rondon, pela Castelo Branco, pela SP255, a Cabral Renault, a Comandante João Ribeiro de Barro e todas as vicinais da região. Vocês são muito bem-vindos aqui, viu? Obrigadão por estar ligadinho. Manda um beijo também pro Jair Fogaça, que tá ligadinho sempre com a gente, né? O Adriano, mais uma vez, participando por aqui. A Luciane tá ligadinha mais uma vez. A Isabel Cristina, boa noite. Tá na Estância Turística de Paranapanema, linda cidade, sempre participando com a gente, não é verdade? O nosso Só Lembranças aqui até a uma da manhã, comigo, Márcia Brito, com a programação do André Bala, ao vivo e a cores para você, tá bom? 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Já já a gente volta com mais música. Não sai daí, tá bom? Combinado?
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0: Para você que está comigo aí trabalhando, olha o pessoal das usinas, o pessoal dos postos de gasolina que vão passar a madrugada toda, né? Farmácias de plantão. Quanta gente trabalhando aí a noite todinha curtindo a Paulista. Seja muito bem-vindo aqui, viu? Também aí o pessoal que está viajando, está rodando pelas rodovias da região também, viajando, né? Aqui os motoristas de aplicativo, excelente trabalho e obrigada pela carona, pessoal. Aí os taxistas também que estão passando aí a madrugada toda aí rodando pela cidade. Nós vamos aqui com os nossos parceiros. 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

0: Todas as noites estamos juntinhos aqui, recordando, matando a saudade no nosso Só Lembranças. Eu, Márcia Brito, com você ao vivo, sempre com a programação do André Bala, até a 1 da manhã. Com a sua participação sempre por aqui pelo 14 99740-0824, né? Um beijão para todo mundo que está participando com a gente. Uma excelente noite, obrigada pelo carinho, viu? 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

Você está comigo aqui, quanta coisa linda que a gente está recordando no nosso Só Lembranças. É muito bom você estar juntinhos. Eu desejo para você uma excelente noite, para você que está trabalhando e está com a gente aqui. O pessoal das usinas, os postos de gasolina, pessoal também das farmácias de plantão, quanta gente trabalhando para manter aí a nossa continuidade dos negócios. Isso é muito bom. Então, vocês têm um excelente trabalho. Obrigada por estar ligadinho aqui na Paulista, a número 1 de verdade.

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Muito bem, ouvintes, estão chegando por aqui, abrindo mais uma edição do Paulinho da Rural a partir de agora. E agora são exatamente 4 horas da manhã, 1 minuto, 4 horas e 1 minuto, o Zé Moraes chegando por aqui, tá bom, gente? Um bom dia muito especial para todos os ouvintes que estão na sintonia. Agradecimento a Deus por mais esta manhã de quarta-feira, hoje, 29 de julho de 2026. Obrigado, Senhor, por mais um dia. E agora vamos agradecer aqui o nosso patrocinador primeiramente, né? É. Já tem gente na sintonia ali, tá lá o Franciel na mensagem, de Artisa de Guarulhos, o Renato Borges, também a Lucinéia Santos já tá na sintonia, Josiele, Dona Dora, nos quatro cantos e o Benedito Dias, é isso mesmo, Benedito Dias, Dito Fergus lá no Lambra também, né, Dito? Bom dia, Dito Fergus no Lambra, Silvio Xande, Dona Madalena lá no Lambra também na sintonia já também, Arizando Cerqueira César, Celson de Irandu, Naíne Trombeto com a família dela, Benedito Trombeto, Dona Benê e esse povão que está junto com a gente. 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

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E agora vamos começando o Paulinho do Rural então, garoto. Vamos começar do começo, né, garoto? Vamos começar com a modona João Carreiro e Pardinho. 4:05. Esta moda aqui, pediram pra mim ontem, não deu tempo de tocar ontem, né, garoto? Então vou tocar agora.

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0: Renato Borde. Gostou dessa Madonna, Renato Borde? Ó, o Arizão também já tá lá no pé do eito, né, Arizão? Beleza aí, garoto? Um abraço, 4h09. Onde eu moro, 4h09. Vamos pegar no breu aqui, porque essa moda aqui é muito boa também. Moda sertaneja, raizão.
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1: Quatro horas da manhã, 10 minutos, hein? 4 horas e 10 minutos. Vê lá pra não perder a hora aí, hein, rapaziadinha.

0: Fala sério, ver essa música que dá uma dor no coração da gente. Fala sério, dá uma saudade, né? Dá saudade ou não dá saudade? Tempinho da roça, tempinho que nós era molecada, criançada, adolescente. Era difícil a vida, não era fácil não. Trabalhar na roça, caipinha, roçar, fazer tudo, mas né, nós era. Nós era feliz e nem sabia, pô. O Carinha Boy lá chegou cedo, o Carinha Boy. Oi, né, Carinha? Bom dia pra você, meu amigo. Põe meu nome em oração depois, né, Moraes? Minha mãe também, Maria José. Carinhos Cowboy. Um abraço do gaiteiro. Cida Paiva lá de Jaguariúna. Cida, bom dia, Cida.
1: Bom dia, Zé Moraes. Eu ofereço a música meu filho Juliano e seus amigos com Lourenço Lourival, Franguinho na Panela. E para todos.
0: Franguinho! Franguinho na Panela, hein? Eita, coisa boa. Agora vamos lá, Franciel de Santa Bárbara. Alô, Franciel de Santa Bárbara, na sintonia. Bom dia.
2: Bom dia, Zé Moraes. Um ótimo dia abençoado a todos que estão vindo da Paulista, para você, para o Carapuça, para todos. Ô, seu Zé, se puder tocar Cochilou Cachimbucai, Deus abençoe muito você, hein, seu Zé. Seu programa é nota mil, hein? Chique na moto.
0: Cochilou Cachimbucai. Fala aí de Assisa de Guarulhos, São Paulo.
3: Bom dia, Zé Moraes. Sou de Assisa de Guarulhos. Gostaria de mandar um beijo com muito amor para meu esposo José Soares. Meu amor, te amo demais. Sinto muita saudade de você, meu amor. Tá muito difícil viver longe de você. Zé Moraes, poderia estar tocando Daniel do meu lado outra vez?
0: Você lembra desse cantar da Siriema lá no mato, na roça? Lembra ou não? Aquele campo assim. Eu lembro, cara, aqui tem uns lugares de campo assim, só tem aquele barbadibone assim. E a Siriema lá no meio, cantando largado. O Renato Borne lembra disso também. Fala aí, Renato Borne, você tá bom, rapaz? Bom dia.
4: Ô, Zé Moraes, bom dia, Carapuça. Eu sou o Renato Borne, ligadinho na Paulista. Zé Moraes, troca pra nós, estão de Choró, Evidência. Ofereço pra todos os ouvintes de Tatinga, Varé, Arandu, Cerqueira César, Platune. Pra vocês aí da rádio aí, pra todo que tá ligadinho na Paulista aí, pro Carapuça. Um abraço, um excelente dia abençoado pra vocês aí. Tchau, obrigado.
0: Valeu, obrigado. Obrigado aí, tá? Um abraço aí. Ô Carapuça, cadê o nosso galo? Vamos pegar nosso galo pra cantar aí, cara. Esse galão tá meio preguiçoso, hein? Vamos ver, ouvir o galo cantando aí na madrugada pra despertar o povo aí. Galo vai cantar pra despertar o CEI. Abra a janela, faz o vizinho escutar também pra acordar. Cadê o galo, cara? Cadê esse galo aí? Esse galo tá meio vagabundo. Galão, ei! Fala em galo, rapaz. Vamos fazer uma galinhada qualquer hora dessa, uma galinhada. Gente, um convite pra você também aí, ó, da prefeitura, da exposição municipal agropecuária. De Avaré, Emapa, 56 anos. Avaré, 2026 agora. Cavalgada, Emapa, né? Avaré, São Paulo aqui. Dia 13 de setembro, né? 13 do 9. É a cavalgada saindo às 9 horas, né? Saindo lá do Horto Florestal. Uma cavalgada que vai acontecer agora aqui na Emapa, cara. Só que não pode participar veículo motorizado, tá? Só nos animais mesmo aí, nas charretas, nos trolas, nas carroças aí. No cargueiro, qualquer jeito, né? E aí, Lucinéia Santos, tudo bem, Lucinéia? Mensagem, ela quer ouvir Bruno e Marrone, Não Vou Parar.
5: Bom dia, Zé Moraes, tudo bem? Meu nome é Lucinéia, sou tia Guariúna, esposa do Juliano. Gostaria de oferecer uma música a ele, Bruno e Marrone, Eu Não Vou Parar. E dizer a ele que eu amo muito, que ele é o amor da minha vida. Eu te amo, vida. Obrigado, Zé Moraes.
0: Valeu. E aí, Josiane? Josiane, bom dia. Josiane também na sintonia.
6: Bom dia, Zé Moraes. Josiane de Tatuí, que já é um bom dia para o amor da minha vida. Bom dia, amor. Uma mulher comum e um homem comum, aos pés de Jesus, não vive uma vida comum. Viveu extraordinário. Amor, eu te amo muito. Zé Moraes, toca pra nós. Cada volta é um recomeço. Zezé de Camargo Luciano.
0: E aí, dona Dora? Como é que tá, dona Dora? Senhora tá bem? Dona Dora de Paranapanema. O seu Benedito Fogaça, carapuça. Ou, olha, o Jair Fogaça, né? O seu Benedito Dias, né, seu Benedito? O senhor tá bem, seu Benedito? Um abraço do gaiteiro pro senhor também, tá bom? E fala, dona Dora de Paranapanema. Bom dia, dona Dora.
7: Senhor, é a Dora aqui de Paranapanema. Seu Zé, que vinha aqui na oração, o senhor fizesse o favor de pôr meu nome, minha família inteira na oração. E desde já eu agradeço. Deus que abençoe o senhor, seu Zé. Fique com Deus. E queria pedir ao senhor também, seu Zé, que tocasse para mim a Virgem Morena do Brasil, o Ricardo Moraes, para mim gravar aqui, seu Zé. Se o senhor puder fazer esse favor, eu agradeço. Deus que abençoe o senhor.
0: Então, né, vamos fazer isso. A hora que eu for colocar, eu falo para a senhora que for tocar a música aqui, para a senhora programar aí, tá? Aí a senhora faz a programação certinha aí no celular ou no mundo vai gravar. É, vamos fazer certinho para você gravar, tá bom? 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E o novo zap aí, 3790-0999. 4 horas 24 minutos e o programa continua por aqui, né, galera? Vamos começar aqui, começando, programando aqui, ó, a chufa aqui na panela, galera.

Uma música dessa aqui, cara. Fala sério aí, o Renato Borges. É uma música dolorida, né? Dolorida no bom sentido. Chega a doer. De bonita que é. Uma música dessa na madrugada. Ei, gostoso, hein, Garapu? Cadê, Garapu? Com franguinho no panela. Quem pediu franguinho na panela? Cida Paiva, lá de Jaguariúna. Deixa cair. E a hora, 4h, 25 minutos. E você, como é que você tá, rapaziadinha? Tá tudo bem? Claro que tá, né? Aumenta o volume e abre a janela do vizinho aí, pro lado do vizinho aí, tá bom?

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2: Na sequência, vamos atender mais mensagem que estará chegando. Essa música aqui faz o coração bater, apanhar, né? Faz o coração parar de bater e vir apanhar, cara. Oh, meu Deus. 4:32 nessa hora aqui, uma música romântica mexendo com a sensibilidade do ouvinte. Vem comigo, vamos chorar junto. Chorar junto.

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Ouvindo agora, vamos falar aí, né? Vamos falar agora, né? 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
0: Eu gosto de cantar. Se você gosta, canta comigo. Se não gosta, cante também. Cante, aprende a cantar. Ou cante mal, ou cante ruim, ou cante bom, ou cante bem, ou cante mal. Você cantando, espanta os seus males, espanta. Cante no banheiro, cante no curral onde tá mexendo com as vacas. Canta em tratando os porcos, canta na roça. Eu lembro na roça, cara, tinha umas pessoas que trabalhavam quando eu ia na roça e cantava largado. Cantava, parecia um passarinho cantando o dia inteiro. Vai bem, cara. E eu quero lembrar uma coisa, eu lembro do meu tio, cara, nós trabalhando na lavoura. Não vou nem falar o que ele fazia. Ele fazia uns negócios e dava risada sozinho, cara. Ele sabe o que ele fazia? Não vou falar.
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0: É brincadeira, mas brincadeira que ele fazia, dava risada sozinho, meu tio.
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0: Canta, Roberto Carlos.

0: Mandou me avisar. Deixa eu ver com quem que eu vou falar agora aqui. Reinaldo caminhoneiro, Reinaldo Fubá caminhoneiro. Ele tá lá curtindo o nosso programa. Manda aí, meu amigo. Fala aí a sua mensagem.
1: Bom dia, Zé Moraes. Bora, capitão da fumaça. Vamos junto aí de companhia aí, os seus ouvintes aí. Manda um modão pra nós curtindo aqui. Um abração aí. Tudo de bom.
0: Gostei da buzina, cara. É legal essa buzina aí. Preciso partir, hein? Essa buzina também, eu falo pra você, pensa uma buzina agressiva, hein? Essa buzina no pé do ouvido, ela chega a trincar o tímpano do caboclo. Mas na estrada, meu amigo, a buzina que faz a diferença no caminhão aí, né? E tem aquela buzinona também, aquela cornetona também, que fala o fom. Obrigado pela carona, viu, caminhoneiro? Vocês são demais dando carona para mim. Muito obrigado. Aguentando o Zé Maranhão enchendo o saco durante a viagem.
2: Isso, Zé Maranhão, aquele time baixo da Sadinha, no Chico Tapera. Gostaria de ouvir a música com Roberto Miranda, Vá com Deus. Agradecer para vocês da rádio, para todos os ouvintes, para a esposa Maria José, para o Felipe Itaúã, para o povo de Itaí, Ademir Passarinho, Moron, Fabinha, e para o Joaninho lá do Guari, para todo que está ouvindo aí. Falou, Zé Maranhão.
0: Vai com Deus. Chamando. Vou falar mais uma vez com o Lorival também. O Lorival de Itatinga.
3: Meu amigo Zé Moraes, tá cantando bem, Zé. Cantar faz bem pra vida. Zé Moraes, manda um abraço para o nosso amigo Fábio, motorista aqui do Dosca, da Prefeitura de Itatinga. Meu amigo Nino, ao Marquinhos, Serazinho Chaparral de Butucatu, a Toninho Prudêncio aqui de Itatinga, trabalha na Luz Drape, nosso amigo Donizete, pessoal da Luz Drape, interior. Toninho Prudêncio gosta daquela música raiz, é Sementinha, ele gosta dessas músicas raiz. Manda um abraço para ele, pessoal da Padaria Água na Boca, todos que estão escutando o programa Paulista Rural. Cantar faz bem, Zé. Quem não tiver feliz, fazer o quê, né, Zé? Cantamos porque tem felicidade. Um abraço. E toca essa música Sementinha pro Toninho Prudêncio.
0: É, tá bom então. Essa música Sementinha eu lembro da minha tia, cantando com meu tio Bento. Meu tio Bento com a esposa tia Lourdes cantando a música Sementinha. É o Zé Moraes aqui no programa Paulista Rural. Ó, e a Diacisa tá me agradecendo aí. Deus abençoe, Zé Moraes. Obrigado, tá bom? E a gente agradece. Quando fala de Deus, é uma coisa boa. Com certeza estão desejando pra gente coisas boas. Muito obrigado, Zé Moraes, pela música. Deus abençoe você muito. Obrigado também. Roberto Gago também já tá lá gaguejando lá. Roberto Gago, vê se você não chora aí, viu? Tá, rapazinho, você já é bem grandinho, vai ficar chorando aí. O Luiz da Cachoeira, bom dia, Zé Moraes, tudo bom? É o Luiz da Cachoeira. Mais tarde nós fala no áudio aí. Toca aí pra gente uma terra tombada. Nossa, falou, Zé Moraes. Terra tombada. Aqui não entende tudo, escuta um pouquinho essa música aqui, cara. Aqui nós fazemos. Eu tô com saudade da programação que a gente fazia assim também, né? Pagode, músicas românticas internacionais, música romântica nacional, música popular. Bom dia, Zé Maré, tudo bem? Sou o marido da Caputera, toca cachorro amigo e coloca toda a minha família em oração. É, aqui no Paulista Rural você escuta de tudo um pouco. Vai, vai, vai, vai. Aqui do que nós temos não falta de música aqui. Agora vai. É. Nós somos meio xaropeado, mas nós somos gente boa, fica de boa. Pediu pra mim essa música aqui, quem pediu essa aqui pra mim? Foi o Renato Borges, é isso? Tá. 4:47.

amigo Nando da Trilha. Você tá bom, Nando? Abraço aí, meu amigo. O galo dele já tá cantando faz tempo e também tá desejando pra nós um Deus abençoe e guarde. Obrigado. Nando

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2: Quem pediu a música do Zezé de Camargo e Luciano aí?
3: Cada volta é recomeço. Josiele de Tatuí, né, Josiele? Cada volta é um recomeço.

0: Eu amo você. É a música que tá tocando aqui. Zezé de Camargo, cada volta é um recomeço. E o Lucireia Santo, na sequência eu vou tocar uma música do Bruno Marrone que eu achei aqui, cada música que fala da pessoa.
1: Caipira Barnabé, eu também tô aqui no programa Paulista Rural com meu amigo Zé Moraes.
0: Uma música que fala quando a pessoa tá apaixonada. Vou tocar na sequência aqui, tá bom? Tá bom? Lucineia, aliás, Lucineia não, quem pediu essa música aí? Foi Josué, deixa eu ver quem pediu. É a Lucineia mesmo, Lucineia de Tatuí. Ela pediu a música aí do Bruno Marrone, aquela que eu não encontrei, encontrei outra. 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

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E o projeto Brotar, né, meu amigo? O projeto Brotar é um projeto. O pessoal, né, está chegando aí no rural, né? Conversando com as pessoas, né? O projeto Brotar está acontecendo aqui na nossa região e ele está em campo para ouvir você. Equipes identificadas estão visitando propriedades rurais, conversando com as pessoas, com os familiares e conhecendo de perto a realidade do saneamento do dia a dia do campo e nas estradas de terra, nas áreas produtivas e nas comunidades rurais. Cada conversa ajuda a planejar soluções mais eficientes, justas e duradouras que promovem saúde, reduzem doenças, valorizam a agricultura familiar e protegem rios, solos e mananciais. O projeto Brotar é a escuta, é o diálogo, planejamento responsável. Participe juntos, a gente faz o crescimento brotar, a nossa voz melhora, a nossa terra e da nossa comunidade também. Falei! E agora 5 horas da manhã, um minuto. Um pequeno break aqui, enquanto isso nós tomamos um café aqui, você toma um café aí, e de volta nós já estamos aqui de novo. É, até às 7 da manhã nós estamos aqui, Zé Moraes perturbando, enchendo o saco, e você que tá aí, o seu rádio ligado aí, aumenta o volume do rádio, abra a janela do lado do vizinho, só para aí ver o dia já começar meio agitado, meio no fervo aí.

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Lucineia, nós achamos uma música do Bruno e Marrone aqui. Você pediu uma, nós vamos tocar outra. Tá na agulha aqui, falou? 5 da manhã, mais 6 minutos.

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1: Olha a hora certa, minha gente, 5:14. Quem pediu a música Sementinha vai ouvir agora aqui, Dorival, lá de Itatinga, para todos os amigos ouvintes aí.

Lourival. Gostou, Lourival? Ó, o Adrianinho de Itatinga também tá na sintonia lá também, né? Adrianinho, toda a equipe lá também da empresa lá, o companheiro de serviço. E a próxima música agora é Terra Tombada, vai na Luiz da Cachoeira. Luiz da Cachoeira. Essa música é bonita também, né, Luiz? 5:18, informando pra vocês a Rede Joaria Ramos no centro de Avaré. Dona Maria da Caputera pediu o cachorro amigo na sequência. Tá bom, Dona Maria? Aquele abraço.

0: esquerdo da porteira. Fala em porteira, gente, mais uma vez eu quero falar pra você o seguinte. Você vai passar numa estrada. Hoje tem muitas casas, viu, Franciel do Santa Bárbara? Tem muitas casas abandonadas à beira de estrada. Aquelas porteiras já tá meio capengando, cai, não cai. Tudo rigideira. Ali, cara, ali é um perigo, sabe por quê? Chupa cabra, rapaz. Chupa cabra, lobisomem. Morcego gigante. Eu vou ali brigando, rapaz. Eu tô longe desse negócio aí. Eu passo longe, eu corro. Eu corro de medo desse trem. Eita! Lá no morão esquerdo da porteira. Gente, que nem que eu, sou eu mesmo, viu? Fazer o quê, né? O jeito meu é esse. Né, Silvia? Bom dia, Silvia! Aqui é a Silvia, gostaria de pedir uma música para o meu marido Elias. Música é loucura demais, Chris e Ralph. Eu amo ele, 1,000,000,000. Ótima semana na presença de Deus. Tem mais uma música aqui também que tá já na agulha aqui, que é o pedido da Maria lá da Caputera, cachorro amigo também. Um abraço. Vamos falar de nossos parceiros? Vamos falar um pouquinho dos nossos patrocinadores por aqui, né? Voltamos na sequência aí, falou? 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
1: Silvia para o marido Elias. Loucura demais com Cris e Ralf. E também quero mandar um bom dia lá pra Solange do bairro dos Andrade, com a família dela, tá na sintonia já lá também. Solange, bairro dos Andrade. Um abraço do gaiteiro pra vocês aí, também pra aquele pessoal também, galera. Deixa eu ver quem mais tá chegando ali também. É a Kátia, né, Kátia? Kátia da Fazenda Passarelli, em Cerqueira César. Ela também tá na sintonia e gostaria de oferecer uma música pra mãe, Sônia, minha filha Ana Júlia, meu marido Regis e todos vocês do rádio. Que Deus abençoe vocês aí também, né, galera? Bom, já que tá aqui, vamos atender mais uma mensagem. Antes de tocar essa música aqui, mais uma mensagem aqui.
2: Ô Zé Moraes, bom dia, Zé. Tudo certinho com o senhor por aí? E tá tudo bem? Chico da Caputeira, manda uma música referência pra nós na Caputeira aqui, nos bairros vizinhos aqui. Todos são companheirados aqui. Obrigado, Zé. Deus abençoe.
1: Obrigado, meu amigo. E uma música que fala assim: companheirada, eu aqui estou de novo. Foi a saudade que me obrigou a voltar. Agora, essa música aqui é da, né, da Silvia para o marido Elias. Deixa rodar agora, cara. 5:37.
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0: Olha, hora 5:40 da manhã, informando pra você da Rio Joaria Ramos, no centro da cidade de Avaré. 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E vamos nós falar aqui de todos os nossos parceiros aqui, e na sequência tem mais músicas pra você, 5:40 da manhã. Ouvinte, você do rádio da Paulista FM, nós aqui, o Zé Moraes, junto de você. Vamos nós aqui falar dos nossos parceiros, né? Nosso patrocinador, você que tá ouvindo o Zé Moraes aqui nessa programação aqui, né? É a programação Paulista Rural. Zé Moraes e você, todo dia junto aqui na programação. Vem comigo! 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Falamos para você também, você que tá aí agora me ouvindo. 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
0: 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Vem comigo!
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Hora certa pra você, 5h49. Na sequência eu tô com a gauchada aqui pra dar um realço, uma balançada nesse estúdio aqui.

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1: 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E a hora pra você, meu amigo. 5h56, mais uma garuchada chegando por aqui na programação da Rádio Paulista.
2: Quem é? Adivinha quem é?
1: Segura aí. Vai soltar. Entra, garuchada.
2: Do Brasil aí.

0: 5:59, né? 5:59. 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

0: meninas, o Eduardo, toda a equipe aqui.
1: 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Bom dia, seu Jair. Bom dia, dona Maria do Carmo. Bom dia a toda a equipe da Fogos e Luz. Tem mais músicas para você.
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0: Ouvinte, agora 6 da manhã, mais 13 minutos, e nós aqui agradecendo a Deus por mais uma manhã. Manhã hoje, você que acordou agora, hoje é dia 29 de julho de 2026. Mensagem aqui no nosso celular, vamos lá, né, cara? Bom dia, pessoal do Rancho Margato, Líria Margato, Hamilton e família, todo grande abraço. Ô Maciel da Paiva Trilha, bom dia, meu amigo. Oração pra nós, Paulino, morador aqui perto da emissora. Eri Fusca da Gafusca Pneu, Miguel também lá e toda a família Fusca aí. Naide Trombeta, Naide e os filhos, né? Robson, Rogério, o Ditão com a dona Benê e a família Trombeta toda. O Miguel Trombeta, Domingo Trombeta, Reginaldo, Vanderlei e família. Elaine Panone, tudo bem, Elaine Panone? Elaine Panone, vamos fazer uma homenagem especial também à dona Lourdes Panone hoje, né? É que nos deixou há pouco tempo aí. Solange lá do bairro da Água da Onça, tudo bem, Solange? Solange da Água da Onça também, um bom dia para você e toda a família aí também, né? Seu Cido, dona Maria, meus compadres, Zezinho, Luana, bom dia aí, oração para nós todos, né? O Zé Carlos de Grande também. E a Solange lá do bairro dos Andrade. Solange do bairro dos Andrade, bom dia, tá? E a Rita e o Wilson também, né? Do Asilo Rafa. E lembrando que vai ter agora, vamos falar aí, né? No começo do mês aí vai ter uma doação de sangue lá no Rotary Club, começando 8 horas da manhã até o meio-dia, 120 senha, né? Vamos estar falando aqui no decorrer das nossas programações por aqui, tá? E agora tem mais uma mensagem que chegou ali, né? Vamos ouvir.
1: Bom dia, Zé Moraes, aqui é a Gabriele do Chaparral de Botucatu. Queria passar um recadinho para o meu pai Monteiro. Pai, está tudo bem aqui? Espero que esteja tudo bem aí também. Te amo, pai, estou com saudade. Zé Moraes, toca uma musiquinha aí para o meu pai. É, Gine Geno. Pinga na garganta.
0: É, e também o Luiz Carlos da Serra Velha, né? Luiz Carlos da Serra Velha. O Luiz Carlos da Serra Velha. O Luiz Carlos da Serra Velha também tá lá. O Luiz da Cachoeira. O Germano da Sexta lá na Olambra. Juliana, a esposa dele. O Luizinho da Olambra. O Franciano do Santa Bárbara. O Luizinho lá da Hiper Saúde, né? E o povo da Olambra aí também tá lá, o Dito Félix, o companheiro no nosso momento de oração, orando junto com a gente, Silvio Chana, dona Madalena também, orando junto com a gente aí também. Ô Marquinho Taquarituba.
2: Bom dia, meu amigo Zé Moraes, aqui é o Marquinho, tudo bem com o senhor? Ô, seu Zé Moraes, se o senhor puder hoje, ofereça a música Filha com Rick Renner. Hoje é aniversário da minha filha Carolina, está completando seus 27 aninhos, seu Zé Moraes. Manda essa música pra ela, fazendo um favor pra nós. Filha, com Rick Renner, se for possível. Falou, Zé Moraes, um ótimo dia pro senhor e pra todo ouvinte da Paulista.
0: Falou, Marquinho, aquele abraço, parabéns então, né, Carolina? Carolina fazendo aniversário. Parabéns pelo seu aniversário. E você que tá fazendo aniversário, a Júlia também. Ela anda vindo operária, cara. Como é que é o nome dela? A Júlia, filha do meu amigo lá, esqueci o nome agora também, que tá fazendo aniversário hoje, dia 29, né, galera? É? Deixa eu ver quem é.

Quero mandar um bom dia também, sabe pra quem? O meu amigo Pedro Vilém, Pedrinho Vilém. Ô Pedrinho Vilém, tudo bem? Pedrinho Vilém, a Roseli também, né? Tá sempre aí na sintonia com o Zé Moraes aqui das manhãs. Um grande abraço pra vocês aí também, tá? Que Deus esteja abençoando a cada momento das suas vidas.

0: Para você que faz aniversário, seja bem-vindo. Mais uma mensagem chegando por aqui. Bom dia, Deus abençoe. Deixa eu ver quem tá falando com a gente por aqui agora. Pedido de música, não sei se é possível atender, mas vamos lá.
1: Bom dia, Márcia. Tudo bem? Aqui é a Valéria, mandou um abraço pro Deco. Eu e a Marinha. Nós estamos com saudades. Dia 9, estou chegando. Beijo, com Deus. E um abraço para todos da fábrica PWA. Até mais.
0: Povo das fábricas, só das confecções de Avaré, região. Itaguaí também é um lugar que tem muita fábrica, muita gente ouvindo o Zé Moraes, as mulheres das fábricas aí. Bom dia, Zé Moraes, toca aí pra gente, Teodoro Sampaio. Pra nós, Sorriso, oferece a Claudinei, cabecinha. Obrigado, Zé Moraes, Deus abençoe, tá? Obrigado, Sandra e Parra. Pessoal de Itaguaí aí tem umas confecções aí, inclusive tem as minhas primas lá que tem confecções lá. A Andréia e a Isabel. Andréia, Isabel, o Isaías, o Paulinho, né? Paulinho, filho da Andréia aí também, né? Família de Itaguaí, todo mundo aí. Lá na China também tem o seu Antônio Português e o Márcio, a Janete. Zé Moraes, a Cideria do São Rogério, põe nossa família em oração, especialmente as netas Manu, Manuela e Luana. E Luana, Luana, isso mesmo. E também a dona Benedita lá de Itatinga.
2: Bom dia, seu Zé Moraes. Tudo bem com o senhor? Aqui nós também, também, graças a Deus. As orações da manhã para todos nós que estão vindo e participando. O senhor com toda a família do senhor também. Toca para nós, se o senhor puder. Aparecida do Norte, com Tonico e Tinoco, que eu agradeço. Bom dia, Deus.
0: Vamos ver o que nós podemos fazer no atendimento. Nando da Trilha, fala Nando, lá da venda da Trilha, bom dia.
3: Bom dia, meu amigo Zé Moraes, bom dia a todos os ouvintes da Rádio Paulista FM. Uma ótima quarta-feira a todos. Se puder, Zé Moraes, toca a música Deus Mariana pra nós.
0: Bom dia, meu amigo Adalto de Adalto de Pratânia.
4: Bom dia, Zé Moraes. É o Adalto aqui de Pretânia. Tá com modão pra né? Fio de cabelo e cristão de chão. Conhecendo pro João Pio, Sirineu Terson de Pretânia. Zé da Rosa, Tacuarituba, Pedrão. Wilson Bozoni de Monte Alegre. Todos os ouvintes da Paulista. Quarta-feira abençoada aí para todos aí, tudo
0: eu
4: de bom.
0: Eu não prometo atender as músicas porque o tempo nosso aqui pra frente agora é uma corrida, né? E também o meu amigo Leandrinho e a Jéssica lá, o Jéssica lá do, da Água Branca. Bom dia também. Jéssica, aliás, Jéssica da Água Branca, né? O Leandrinho da Califórnia. Leandrinho e a Jéssica do Califórnia. E a Jéssica da Água Branca. O Demo de Piraju, né, Demo? Bom dia.
5: Bom dia, Zé Moraes, que é o Demo, Piraju. Ô, menino, tamo ouvindo vocês, rapaz, desde madrugada, rapaz. Coloca o nosso nome na oração, se der tempo aí, cara. Eu já ouvi o velho milongueiro aí cantando, o gaúcho o Baitaca, né? Um abração pra vocês aí, valeu.
0: Obrigado, valeu, Zetinho, de Itaí.
6: Aú, Zé Moraes, bom dia, bom dia. Hoje eu recebi mais um presente aqui, acordei mais cedo hoje pra falar com o Zé Moraes. Manda um modão pra nós aí, Zé Moraes. Valeu, Zé Moraes, e põe meu nome na oração aí.
0: Tá bem.
6: Toda a minha família.
0: Vamos orar junto aqui. E aí, o Márcio de Itatinga, filho do saudoso Machadinho. Bom dia, meu amigo, a sua família, Deus abençoe. Rita e o Wilson do Asilo Rafa. Doadores de sangue, Avaré e região. 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Toda a coleta será destinada ao Hemocentro de Botucatu, Hospital das Clínicas Rubião Júnior, beneficiando paciente de Avaré e de toda a região também. 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Compartilhe essa campanha e ajude a salvar vidas. E nós agora, agradecimento, obrigado Pai pelo dia de hoje. Ao acordar, recebi um presente, mais um lindo dia de vida, um dia de paz, de amor, trabalho. Pai, preciso tanto da tua luz para iluminar a minha vida, para proteger o meu corpo e para refletir o teu amor. Livra-me, Senhor, livrai-me, Senhor, das armadilhas, da inveja, do ódio, da ambição, e que a luz do Espírito Santo possa brilhar sobre mim. Em nome do Senhor Jesus, amém. Amém, ouvinte.
7: Alô, ouvinte, aqui é o Padre Alessandro Campos e hoje, neste dia especial, eu quero rezar por todos os idosos. Há uma passagem na Palavra de Deus que diz: mesmo envelhecido, cheio de cabelos brancos, meu Deus nunca me abandona e ainda na velhice darão frutos para proclamar que o Senhor é bom. Não se esqueça, idade avançada é dom de Deus que deve ser acolhido com gratidão. Senhor nosso Deus, abençoai todas as pessoas idosas que nos acompanham agora. Eu te peço, Senhor, renove pela juventude de espírito esta pessoa idosa com perseverança na fé, que ela não se deixe abater na doença e, olhando para o passado, alegre-se com a vossa misericórdia e, vendo o futuro, persevere na esperança. Pelo poder do teu nome e do teu sangue, desça sobre a vida deste teu filho e desta tua filha a bênção de Deus Todo-Poderoso, livrando e o protegendo de todo o mal, de todo o perigo e de toda a doença do corpo e da alma. Em nome do Pai e do Filho e do Espírito Santo. Amém.
0: Chegou uma mensagem para mim aqui, veio do Sérgio Santos, mandando bom dia para nós. Outra mensagem: bom dia, Maria Antônia de Taquarituba. Quero ouvir uma música do Zezé de Camargo e Luciano. Ofereço pro esposo Jano, e a todos os ouvintes. Ô, dona Dora de Paranapanema. Dona Dora, a senhora quer gravar agora? Ela pediu para gravar a música do Ricardo Moraes, Virgem Morena do Brasil. Prepare aí o gravador. Tem alguém para ajudar você aí? Prepara o gravador aí. Enquanto nós vamos aqui falando, você já deixa o gravador preparado. Pode começar a gravar já, tá? Na sequência tem Ricardo Moraes cantando a música Virgem Morena do Brasil. Tem muita pessoa que pede essa música, tem muita pessoa que quer gravar. Então, eu vou colocar a música aqui, sem interrupção, para a gravação. Tá bem? Então agora, 1, 2, 3.

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essa música pedindo pra minha deusa Mariana. Vamos fazendo aquele poporri, pra atender todo mundo aqui. Quero aproveitar e mandar um bom dia pra minha prima Fátima Rocha, a Milene e o Maico. Lá do posto do Farol da Brabança, o Maico, Milene e a mãe Marta, a mãe Fátima Rocha também, né, galera? Cido Rocha lá em Ourinho, família toda, um grande abraço.

fala pibiu pra nós aí, a música ela precisa lá de... do bairro... do Chaparral, né, galera? Aquele abraço gaiteiro pra vocês aí, vamos 6h39.

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1: Gente, eu sinto muito, mas nosso horário já tá chegando final, né? Vamos embora. E tem um convite à Exposição Municipal Agropecuária de Avaré, EMAPA. Dia 11 a 20 de setembro, 56 anos. Cavalgada EMAPA 2026 em Avaré. No dia 13 de setembro, no domingo, saída às 9 horas da manhã, lá no Horto Florestal. Essa cavalgada será permitida apenas animais montados, veículos com tração animal. Não será permitido nenhum tipo de veículo de motor no desfile, tá bom? Para mais informações, ligue aqui, ó, 996-06-5819, Marcelo Ter. Apoio Estância Turística de Avaré. Esta frase aqui é do Benedito Carlos de Agostini, saudoso. Terra do verde, da água e do sol. É uma frase do saudoso Agostini do Vira Verde, né? Terra do verde, da água e do sol. Para Vira Verde, é mandar um bom dia para a família lá do Agostini, né? Saudoso Agostini, dona Cristina, o Thiago, a Tereza, a Feita, né? Um abraço pra vocês aí, toda também o Claudinho que trabalha lá também, irmão do Reinaldo Fubá. Vambora, velho, vambora então.
2: Eita, nós. Ei, Zé Moraes, tamo terminando mais um Paulista Rural, fi. Tamo indo embora. Vamos encher a viola no saco e partir. Tchau pra quem fica. Até amanhã. Tchau.
1: Gente, vamos agradecer a todos os nossos patrocinadores. Agora tem Jornal da Paulista, primeira edição com Silvana Mota. Até 8 horas. Bom dia, Paulinho Ribeiro. Daqui a pouquinho também com um show de programa, Paulista Show. Meio-dia tem o Ernesto Aldineiro. Bom dia, Ernesto. Bom dia, dona Marisa. Bom dia, nosso gerentão Sassahara. Bom dia a toda a equipe da Paulista, Aninha, Rafaela, Dandara, Márcia Brito. Um bom dia para todo mundo aí, o Matheus Paiva, Gilberto. Toda a equipe da Paulista FM. Aquele abraço, meu amigo Robertão, técnico da Paulista também. Um abraço.
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1: É muito bem-vindos. Nosso programa chegou ao final, né? Vamos embora. E amanhã, né, volta, se Deus quiser, a partir das 4 horas da manhã. E vamos agradecer aqui todos os nossos patrocinadores, né? 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
1: Respondeu, sem ir embora, voltamos amanhã, se Deus assim nos permitir, com mais uma edição do nosso programa, né, Margo?
5: Ai, Zé Moraes, não te acho? O gato, é? Vamos embora. Eu quero um helicóptero.
1: Tchau!

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3: 7:02, muito bom dia, Avaré, bom dia, região. Estamos chegando, né, para mais uma edição do Jornal da Paulista. Hoje é dia 29 de julho de 2026, quarta-feira, né, Jornal da Paulista, primeira edição aqui com a minha apresentação, Silvana Mota. Até às 8 da manhã a gente vem aí trazendo para você aí os nossos parceiros, tem música e também as notícias. 7:02 eu conto com você, 99740-0824. 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A Associação Atlética Variense agora tem a roda de samba, já no próximo final de semana, no domingo. Tá? E a gente vai estar sorteando hoje aqui dois convites, tá? Dois convites. Ou seja, eu vou sortear um par de convites, na verdade, né? Então, você que tá ouvindo a Paulista FM, manda seu recado aqui no 99740-0824. É o Samba Malta e também o Gil do Cavaco. Tá? Vai ser uma tardezinha bem gostosa, né? A partir das 15 horas, para que você possa, aí durante o dia, né? Aquele finalzinho de tarde, começo de noite, ter um domingo, final de domingo bem agradável. Então, finalzinho de tarde, roda de samba com Gil do Cavaco e também o Samba Malte é agora, próximo domingo, na Associação Atlética Variense. 7:04, BW Borrachas e Mangueiras, pessoal lá de Campos de Olambra, em Paranapanema. Alô, galera da BW, bom dia para vocês. 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

0: 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A partir das 15 horas. Você que vai querer mesa, vai lá, já reserve, gente, porque no dia não tem mesa, tá? No dia só as mesas que estão no salão mesmo, tá bom? Então entra em contato lá com o clube, já agenda aí junto com 4 amigos, você que não é sócio, cada 4 amigos, compra o convite e já ganha a mesa também, tá? Mas tem que ir antes lá pro clube. 7:10, tá aí o Jornal da Paulista, primeira edição, olha, já. Vandalismo na rodoviária, lá da cidade de Cerqueira César, olha, quase que termina em tragédia. O incêndio atingiu o banheiro público durante a madrugada. Que coisa, né? Aliás, a destruição de bens públicos é um crime. Olha, quase que dá tragédia lá em Cerqueira César. Que falta de responsabilidade, né? Filho é preso também em flagrante após agredir a própria mãe. O caso reacende alerta para a violência doméstica. Você acha? Um homem foi preso em flagrante agora na segunda-feira, acusado de agredir a própria mãe aqui na cidade de Avaré. Que mundo é esse, né? Que mundo nós estamos, filho, agredindo a mãe. Concurso da Prefeitura de Piraju também oferece vagas. Olha que legal, pessoal aí da cidade de Piraju. Concurso oferece vagas aí, lá para que as pessoas, né, todos os níveis de escolaridade, salário chega a R$4.300. Então, tudo isso daqui a pouquinho. A Câmara de Avaré abre licitação de 1.200.000 para a implantação da votação eletrônica nas sessões. 1.200.000. Não, a Câmara de Avaré, gente, é outro nível. É coisa assim fantástica mesmo, né? É outro nível, é outra vibe, é outra pegada, é outro mundo, né? Quando você tá vendo aí tanta tragédia, você liga lá no Rio Grande do Sul, um dó daquele povo, que assim, uma clemência a Deus, que tenha piedade. Japão, o que aconteceu ontem lá no Japão. Aí você vê a câmera, é outro mundo, é outra realidade, né? Mas tá bom. 7:11, Jornal da Paulista, primeira edição, trazendo aí os destaques de Avaré, os destaques da nossa região, mas o pessoal quer saber a previsão do tempo. Vamos aí, 7:11.
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0: É a previsão do tempo, gente, aqui no Jornal da Paulista, primeira edição, vamos a ela. Então, olha, 19 graus neste momento aqui na cidade de Avaré, tá? A previsão de condições ensolaradas por volta das 10 horas da manhã e as rajadas de vento estão a 33 km por hora hoje. 33, olha, é vento, hein? Avaré desse jeito mesmo. Nesse dia tava calminho, tava com 13, 14, 17, hoje tá com 33. Aí você vê, né? Os carros, você leva uma árvore junto, né? Tanta folha que cai. Ainda mais que estamos já quase próximos da primavera, né? Setembro tá chegando. Mas é isso. Então hoje a mínima 18 e a máxima 27 graus, não tem previsão de chuva hoje, só o ventão que está 33 km por hora neste momento. Para amanhã, quinta-feira, 15 a mínima, máxima 23, olha, vai cair bem a temperatura, hein? 15 a mínima na sexta e no sábado também 15 a mínima, na sexta a máxima vai a 27, no sábado 27, no domingo 27. Segunda-feira não tem previsão de chuva, apareceu previsão de chuva aqui a partir da próxima quarta-feira. Quarta, quinta e sexta da outra semana. Então que vem a chuva, né? Porque a previsão ela é assim, é só uma previsão, porque ela vai mudando. Então tá aí. Pouco nublado, máxima 27 graus, mínima 18 graus. 7:13, Jornal da Paulista, primeira edição. 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Mas tem que colocar. Eu quero participar, porque a gente quer dar o convite para quem realmente vai. Gente, uma tardezinha deliciosa. Quem já foi, já sabe o que a gente tá falando. É o palco 360, fica ali no meio de salão, né? A roda de samba. Então, todos estão convidados, né? Sócios e não sócios. O sócio não paga o convite, mas a mesa tá lá, R$60 para todo mundo, tá bom? Então, você que não é sócio também, você vai comprar 4 convites e você vai ficar com a mesa. Tá? 7:13, Jornal da Paulista, primeira edição, Grupo Menos é Mais, Saudade Inconveniente. Depois tem a Elis Justi, Calguel, 7:17. Ou melhor, 7:13.

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4: 7h23 e atenção aos doadores de sangue de Avaré e região. A campanha Doe Órgão Salve Vidas convida toda a população para mais uma importante campanha de coleta de sangue. Está no dia 6 de agosto, que é uma quinta-feira, tá? Das 8 da manhã ao meio-dia, ou até o encerramento da distribuição das 120 senhas. O local será na sede do Rotary Clube de Avaré, lá no recinto da EMAPA. Toda a coleta será destinada ao Hemocentro de Botucatu, Hospital das Clínicas Rubião Júnior, beneficiando pacientes de Avaré e toda a região. Sua doação é um gesto de amor e solidariedade que pode fazer a diferença na vida de muitas pessoas. A organização Campanha Doe Órgão, Salve Vidas, apoia o Rotary Clube de Avaré, Instituto Plenos, Enfermagem e Corpo de Bombeiros de Avaré. Agradecemos a todos os doadores que participam desta corrente do bem. Doe sangue, uma única bolsa de sangue pode salvar até 4 vidas. Então compartilhe essa campanha e ajude a salvar vidas. Tá aí minha amiga Rita Rosner, pessoal todo aí da campanha Doe Órgão, Salve Vidas. Então anote aí, gente, dia 6 a campanha, que é uma quinta-feira, tá? Lá na sede do Rotary Clube, lá na EMAPA. 7h24 e a Polícia Civil de Ourinhos confirmou a identificação do corpo encontrado no Rio Paranapanema. A vítima, Gabriele Micaele Gomes Oliveira, de 21 anos, que estava desaparecida desde o dia 9 de junho. O boletim do desaparecimento foi registrado no dia 14 de junho. Em entrevista à imprensa da cidade de Ourinhos, o delegado titular da DIG, Dr. João Befa, informou que a identificação foi possível por meio do exame necropapiloscópico, realizado com o confronto das impressões digitais da vítima. O corpo de Gabriele foi sepultado ontem e, de acordo com as investigações da Polícia Civil, ela foi vítima de homicídio. O delegado também confirmou que 2 suspeitos já foram presos, enquanto a investigação segue em andamento para esclarecer todos os detalhes do crime. Então tá aí para você essas informações que chegam pra gente, né, da cidade de Ourinhos. Que triste, né? 7h25, Jornal da Paulista, primeira edição, trazendo aí os destaques de Avaré, os destaques da região. Filho é preso em flagrante após agredir a própria mãe. Caso reacende alerta para a violência doméstica, né? Que absurdo, né, gente? Matéria essa também que é destaque aí no jornal A Voz do Vale. Você acompanha com a gente aqui na programação Paulista FM. Então, trazendo aí essas informações, um homem foi preso em flagrante ontem, segunda-feira, acusado de agredir a própria mãe em mais um caso de violência doméstica, né? Violência doméstica contra a própria mãe, né, gente? Não dá pra aceitar. Não dá pra aceitar mesmo. Já a gente traz essa matéria na íntegra para você também. Não, vamos continuar, já abriu a matéria aqui. Aí isso foi lá na cidade de Taquarituba, essa agressão. É, a ocorrência mobilizou a Guarda Civil Municipal, mas tivemos um caso desse parecido aqui em Avaré esses dias também, né? A ocorrência mobilizou a Guarda Civil Municipal, que foi acionada após denúncia de agressão contra a idosa. Quando a equipe chegou ao endereço, a vítima já havia sido socorrida por moradores e encaminhada à Santa Casa para receber atendimento médico. No local, os agentes localizaram o suspeito em estado de grande alteração, com sinais de embriaguez e possível uso de entorpecentes. Segundo a Guarda Civil Municipal, o homem resistiu à abordagem, o que levou os agentes a utilizarem algemas para garantir a segurança da equipe e das pessoas envolvidas. Após receber atendimento médico, a mulher compareceu ao distrito policial para prestar depoimentos e foi submetida ao exame de corpo de delito. Durante o registro da ocorrência, os policiais constataram que o suspeito já possuía antecedentes de violência doméstica contra a mesma vítima, ou seja, contra a mãe. Diante das evidências reunidas, a autoridade policial ratificou a prisão em flagrante pelos crimes praticados no contexto da Lei Maria da Penha. O homem permaneceu detido e ficou à disposição da justiça. O caso será investigado pela Polícia Civil. A violência doméstica contra idosos e mulheres é considerada uma das formas mais graves de violação dos direitos e pode resultar em medidas protetivas, prisão e responsabilização criminal dos agressores. Um cara desse, da minha parte, não devia nunca mais sair da prisão, viu? Que absurdo, né? Violência contra a própria mãe. Não dá, não cabe, né, no ser humano um negócio desse. Vandalismo na rodoviária quase termina em tragédia. Isso lá na cidade de Cerqueira César. Um ato de vandalismo, aliás, não é a primeira vez, né, que atos de vandalismo são praticados lá em Cerqueira César. Tá complicada a situação lá, viu? A gente vê que a preocupação aí das autoridades com esse pessoal, né? E a gente sabe, o pessoal chega em banheiro, arrebenta tudo, deixa papel higiênico no banheiro, joga dentro do vaso, sabe? Uma coisa assim, absurda. Você fala, por que não tem nem papel higiênico no banheiro? Tem que ter um funcionário só pra ficar controlando papel higiênico. Aí me poupa a beleza também, não, gente? Pelo amor, hein? Então, um ato de vandalismo registrado da madrugada de ontem quase provocou um incêndio de maiores proporções na rodoviária lá do município de Cerqueira César. Um balde utilizado pelas equipes de limpeza foi incendiado dentro do banheiro feminino, colocando em risco o patrimônio público e a segurança de quem utiliza o terminal. Segundo a prefeitura, por volta das 4 horas da manhã, uma moradora encontrou o banheiro com um foco de incêndio. No local, os baldes usados pelos funcionários de limpeza estavam espalhados e um deles havia sido queimado, causando danos ao espaço. As chamas foram controladas antes que se espalhassem e provocassem consequências mais graves. Apesar dos prejuízos materiais, ninguém ficou ferido. A administração municipal destacou que o caso poderia ter resultado em uma tragédia, já que os banheiros permanecem abertos durante toda a madrugada para atender passageiros que embarcam nas primeiras horas do dia, principalmente estudantes com destino ao Unesp, pacientes que seguem, né, para consultas e tratamentos médicos em outras cidades. Além de colocar vidas em risco, o vandalismo causa prejuízo aos cofres públicos e compromete um serviço considerado essencial para a população. A Prefeitura de Cerqueira César pede a colaboração dos moradores para preservar os espaços públicos e solicita que qualquer informação que possa ajudar na identificação dos responsáveis que seja comunicada às autoridades competentes. Coisa absurda, né, gente? Ter que clamar por atos dessa forma, né? Tem que pedir, pelo amor de Deus, gente, cuide do que é seu, cuide, né? Que faz parte da... Todos precisam de um banheiro decente, todos precisam de um espaço legal, todos precisam que todos cuidem. Não, a pessoa vai lá e não taca fogo, vai lá, joga papel higiênico no vaso, vai lá, pinta a parede, picha a parede, sabe? Umas coisas assim que o ser humano tem hora também que eu vou falar, viu? 7:30, Jornal da Paulista, primeira edição. 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Vai lá, dona Elza, o Edivaldo, ali na Rua Rio de Janeiro, 1641. 7h34, um rápido intervalo e eu volto já já, trazendo mais notícias para você. Não saia daí, lembrando que no final do programa nós vamos sortear aqui um par de convites, gente. Um par de convites para quê? Lá para a tardezinha do samba, roda de samba lá da associação, que vai acontecer agora domingo, com o Gil do Cavaco e o Samba Malte. O Samba Malte é de Botucatu, o pessoal gosta demais, tá pedindo bastante, e também o Gil do Cavaco, que dispensa apresentação, né? Então, será aquele, a roda de samba, palco 360. 7h34.
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1: É 7:38, Jornal da Paulista, meu amigo Carlos Edson lá em Pratânia curtindo a nossa programação. Valeu, Carlos Edson. Bom dia pra você, pessoal todo aí de Pratânia. E olha só outra fera que tá aí passando pela região e ouvindo a Paulista FM, meu amigo Marcelo, a Maria, a Ana Laura. Ana Laura acho que já desgarrou, né, Marcelo? Mas tá aí meus amigos lá de Itaporanga. Ai, que saudade dessa turma, viu? Marcelão, um abração pra você, tudo de bom, que Deus abençoe, né? Boa viagem pra vocês, né? Pra Maria, pra Ana Laura também, mande um beijão a ela, né? A Ana Laura é uma cantora linda, maravilhosa. É, agora é dentista também, né? Acho que já se formou, estava vendo as fotos dela. Uma graça, uma família maravilhosa que a gente teve a satisfação de conhecer e são amigos, assim, que ficaram pra vida toda, né? Então tá aí, Marcelão, um abração, boa viagem, viu, Maria? Boa viagem pra vocês, viu? Estão, olha, estão passando por Avaré, ligados na Paulista FM, ouvindo a Silva na moto. Tá chique demais. 7:39, Jornal da Paulista. Pessoal do Feijão Ponteiro, mais uma vez, um abraço. 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Mas você que tá pensando naquela comida japonesa, então, pensou comida japonesa, claro, pensou na casa. 7:40, Jornal da Paulista, daqui a pouquinho tem o sorteio lá do par de convites lá da Associação Atlética Avarense, agora para o próximo domingo, né? A tardezinha na roda de samba. É a roda de samba, né? Com o Gil do Cavaco e o Samba Malte. Então tá aí pra você não perder de jeito nenhum. Vai ser uma tarde bem gostosa. Já são várias as tardes que a tardezinha do samba, né? Que a associação faz e toda vez é sucesso. A gente quer novamente o povo lá. Concurso da Prefeitura de Piraju oferece vagas para todos os níveis de escolaridades. Salários chegam a R$4.300. Olha que maravilha. A Prefeitura de Piraju publicou ontem o edital do concurso público 01/2026, que oferece oportunidades para candidatos com ensino fundamental incompleto e completo, além de ensino médio, ensino técnico e ensino superior. Além das vagas imediatas, o certame também prevê formação de cadastro reserva para diversos cargos. A seleção será organizada pelo Instituto Brasileiro de Ensino, Pesquisa e Extensão do Poder Público e contempla funções em diferentes áreas da administração municipal. Entre os cargos destinados aos candidatos com ensino superior estão advogado, bibliotecário, contador, enfermeiro, farmacêutico, fonoaudiólogo, nutricionista, psicólogo, além de professor 1 e professor de artes, inglês e educação física. Para quem possui ensino médio, as oportunidades são para assistente operacional, auxiliar administrativo fiscal, inspetor de alunos, orientador, cuidador social e telefonista. Já os candidatos com formação técnica poderão concorrer às vagas de desenhista técnico fiscal, de rendas e tributos, além de maestro de banda, protético, técnico de enfermagem e técnico em segurança do trabalho. Nível fundamental, o concurso oferece vagas para auxiliar nos serviços gerais, carpinteiro, marceneiro, eletricista, encanador, gari, lubrificador, borracheiro, mecânico, motorista, operador de máquina rodoviária, operário, pedreiro, pintor, serralheiro, servente escolar e também tratorista. As funções com vagas imediatas são para supervisor escolar, são 5 vagas, motoristas, 3 vagas, operador de máquina rodoviária, 2 vagas e operário, 2 vagas. Os demais cargos contam aí com uma vaga imediata, acrescida do cadastro reserva ou apenas o cadastro reserva. Então, os salários variam entre R$ 2.067,95 a R$ 4.351, R$ 2,47, conforme o cargo e a jornada de trabalho, que pode ser de 30 a 40 horas semanais. As inscrições, elas começaram à meia-noite dessa quarta-feira e segue até às 23h59 do dia 30 do mês de agosto. O procedimento deve ser realizado exclusivamente pela internet, por meio do portal do Instituto, que vai realizar o concurso. Tudo bem, gente? 7h43, Jornal da Paulista, primeira edição, e tem matéria aqui da Agência Rádio. Matéria, olha, a Caixa vai pagar mais de 13 bilhões de lucro do FGTS aos trabalhadores. Matéria interessa, hein? Tem seu FGTS, olha, mais de 13 bilhões de lucro do FGTS a trabalhadores. Então a matéria chega pra gente da Agência Rádio e você confere aqui na programação Paulista FM.
2: Bilhões de reais do lucro obtido pelo fundo em 2025. Os recursos serão divididos entre 138 milhões de trabalhadores que tinham um saldo em contas ativas ou inativas até 31 de dezembro do ano passado. Os créditos serão feitos automaticamente pela Caixa Econômica Federal até 31 de agosto. Ao defender a proposta aprovada pelo Conselho Curador, o ministro do Trabalho e Emprego, Luiz Marinho, destacou que a distribuição representa um valor expressivo e afirmou que é necessário preservar o equilíbrio financeiro do fundo.
3: Essa lógica de pensar o equilíbrio e debruçar, olhando para o futuro, né, qual é a mira que nós devemos ter no sentido de fortalecer cada vez mais essa importante instituição do Fundo de Garantia, que, aliás, eu digo que nós temos dois grandes fundos que precisamos trabalhar para preservar. Um deles é o FAT e o Fundo de Garantia. Ele é muito determinante nas tarefas que nós temos, né, desenvolvimento, de investimento em infraestrutura, nesse sonho da casa própria.
2: Com a distribuição, a rentabilidade das contas do FGTS em 2025 chegará a 6,9% acima da inflação oficial do período. O valor que cada trabalhador vai receber depende do saldo existente na conta em 31 de dezembro do ano passado e pode ser consultado através do aplicativo do FGTS. Agência Rádio Web, de Brasília, Yuri Hudson.
1: Valeu, Yuri Hudson. 7h45, aliás, o meu amigo Carlos Edson está caminhando lá com a esposa lá em Pratânia e ouvindo aí a nossa programação. Valeu, viu? Dona Isa, eu até imagino a conversa do Carlos Edson. Não é assim, ô Isa? Então, Isa, eu tô fazendo uma música assim, tô fazendo uma música, o que você acha dela? Você acha que ela é ou não é? Tá vendo como você me adivinha? 7h46, Gustavo Lima. Aliás, antes de tocar a música do Gustavo Lima, quer lembrar aqui da Ótica e Foto Pupila? 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Tudo bem, gente? 7h46, esse é o Jornal da Paulista, primeira edição.

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2: Existe uma teoria que se chama 90-10, onde uma pessoa tem 90% daquilo que você procura em alguém, só que você foca naqueles 10% que falta. Aí você sai pra rua, se aventura e realmente você encontra aqueles 10%, mas não se deu conta que perdeu os 90%.

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1: Aí, 7:52, meu amigo Alício, né? O Alício lá do sítio lá perto do Zuza, lá do antigo Leite Zuza, lá. Eu compro muda do seu Geraldo. Legal, Alício. E já foi na Seja também, Alício? É, tem que ir, rapaz, estamos de olho, hein? Então tá aí. O Michel lá de Botucatu tá ouvindo aí a nossa programação também. O pessoal lá, Silvana, eu quero ingresso aí pra curtir o samba na associação. Então tá aí, vamos ver. Já a gente vai fazer o sorteio, né? Olha, tem bastante gente participando, que bom, né? Meu amigo Paulão Rotelli também tá lá curtindo a nossa programação. 7:53, tá aí o programa Jornal da Paulista, primeira edição.
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1: 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É, na reta final aqui do Jornal da Paulista, agradecer aí os nossos ouvintes também e é claro, né? 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Bom, quem que vai levar o convite? Quem vai levar o convite é a Antônia dos Santos Rodrigues. Antônia dos Santos Rodrigues. Antônia, eu já falo com você aí, tá? Antônia dos Santos Rodrigues é de Avaré mesmo, tá? Valeu, Antônia. Já eu falo com você como você vai fazer para pegar o convite aqui, tá bom? Pontualmente 8 horas da manhã, na sequência vem ele, Paulinho Ribeiro, ao meio-dia tem mais informações com o Diniz. Um abraço, gente. Bom dia, excelente quarta-feira para todos nós.
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0: Bom dia, bom dia. Estamos chegando de bem com a vida e sorrindo pro novo dia e mais. Essa manhã, hoje é quarta-feira, quartou, bebê. Metade da semana já era, depois da manhã já é sexta. Final de semana já tá chegando, né? Quarta-feira, 29 de julho de 2026. Bom dia, Varé, bom dia, região. Estamos chegando assim, cheio de alegria, cheio de energia positiva. Para mais um programa junto com você, ouvintes da Paulista FM, nesta linda, linda, linda manhã de quarta-feira. Começando o programa com as graças de Deus e a proteção de Nossa Senhora Aparecida, juntos ao vivo até o meio-dia. Apresentação do Paulinho Ribeiro. E você participa comigo através do nosso WhatsApp, 997-40-0824. Liga, pede sua música, dá o seu toque, dá o seu bom dia aqui na Paulista. Tá começando agora e começa assim o programa de hoje.
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0: Aí a roça vence, Michel Teló. Em Avaré, são 8 horas 10 minutos. Tá começando.

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0: Paulista, 8:17. 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
1: Paulista 8:25.
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Zezé de Camargo, irmão da lua e amigo das estrelas. Paulista, 9:39. Agora, bom dia, bom dia. 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
3: Paulista, 8:41.
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0: E gostou, faz barulho aí.
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João Paulo e Daniel, rosto molhado, Paulista, 8:55, faltam 5 para as 9, bom dia. 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Bom dia para os diretores lá do sindicato, o Adão, tesoureiro, o Luizão, diretor-presidente. Alô, Luizão, bom dia. A Andréia, gerente, a Daniela, a Rosana e lá em Cerqueira César, a Larissa. 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
10: Paulista, 9:05.
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0: Paulista 9:16, Henrique Juliano, Amor dos Outros. Paulista 9:16, bom dia. 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
1: Paulista 9:20.
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3: Paulista, 9:37.
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Fredão e João Bosco e Vinícius. Bem aos olhos da lua. Paulista 952, agora bom dia, bom dia. 2000 Iluminação tem tudo na parte elétrica. 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

0: Turma do Pagode, investigador. Paulista, 10 horas e 10 minutos. Bom dia, bom dia. Tá tudo bem com você nesta manhã? Hoje é quarta-feira. Metade da semana já foi, né? Depois da manhã já é sexta, final de semana já tá chegando. 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
2: Paulista 10:15.
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Que delícia, Paulista 10h29, bom dia. 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
2: Paulista, 10h33.
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Veja eis, Henrique e Juliana, você ouviu na Paulista. Agora são 10h47. Bom dia, bom dia, bom dia. Amanhã, hoje, de quarta-feira, ao vivo até o meio-dia, na companhia do Paulinho Ribeiro. 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
3: Paulista 11:12.
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Paulista, 11 horas 31 minutos, bom dia. 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

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Bom,

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3: Paulista, 11:35.
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0: João Bosco e Vinícius com o Gui Guilherme ancorado.
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0: Paulista 11:48. Bom dia. 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Tamo indo embora, na sequência vem aí o Ernesto Diniz e o Jornal da Paulista, segunda edição. Agora faltam 10 minutos pro meio-dia.

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0: Ontem destacamos esse Cine Solar, né? Bem legal esse projeto. Teremos aqui no Vera Cruz. E o filme da Pequena Sereia, né? Silvana Mota. Silvana Mota daqui a pouquinho traz essa matéria, então. Do Cine Solar no Vera Cruz, no bairro Vera Cruz. Dá um destaque para você aí da EMAPA 2026, Cavalgada EMAPA 2026. Dia 13 de setembro, saída às 9 horas da manhã do Horto Florestal. Será permitido apenas animais montados, veículos com tração animal. Não será permitido nenhum tipo de veículo de motor no desfile. Informações 996065819. Fala lá com Marcelo Té. Apoio Estância Turística de Avaré. Convidando você então para Cavalgada EMAPA 2026, dia 13 de setembro. Todos estão convidados. 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Paulinho Ribeiro já saiu daqui, já foi direto pro Pinheirão pegar aquela costelão já para fazer hoje, né? Convidou toda a galera da Paulista FM. Aliás, todos estão convidados, né, Paulinho Ribeiro? Só chegar aqui na Morada do Sol hoje, que tudo por conta do Paulinho Ribeiro, com direito a pular na piscina ainda. É, o baixinho tá invocado, viu? Pessoal lá da Mecânica Peralta. Alô, Claudião Peralta. Boa tarde para vocês. Amanhã é janta dos amigos, hein? Tem muita gente aí já se preparando para amanhã, toda quinta, última quinta-feira do mês. Amanhã com Júlio Matos e Adriano se apresentando. Janta dos amigos. 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
2: É, chama o japonês, né? O japonês lá do Chaveiro. Alô, japonês, tá tudo bom por aí? Bom demais, bom demais. E você tá na Paulista FM aqui com o Ernesto Diniz ao vivo pelo nosso site, o site da Paulista FM.com.br, o aplicativo na palma da sua mão, todas as plataformas digitais como Facebook, YouTube, Instagram, Paulista. Silvana Mota, já destacando a Silvana Mota, a diretora social da Associação Atlética Avarense, hein, Silvana? Você vai trazer agora aí pra associação, Silvaninha, manda aí um áudio pra gente, Silvaninha, participando com a gente sempre aqui, interagindo sempre com a gente aqui, a Silvana Mota.
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3: O caminhão roubado em Guarulhos, Ernesto, foi recuperado em Santa Cruz do Rio Pardo e três pessoas foram presas envolvidas em um sequestro. De acordo com a Polícia Militar Rodoviária, a equipe abordou um caminhão com as mesmas características de um veículo que havia sido roubado em Guarulhos. Durante a vistoria, os policiais confirmaram que se tratava de um veículo roubado e o motorista acabou confessando que receberia um pagamento para levar o caminhão de Guarulhos até a cidade de Amambaí, no Mato Grosso do Sul. Ele foi preso em flagrante e encaminhado para a central da Polícia Judiciária de Santa Cruz do Rio Pardo. O proprietário do veículo, que mora em Goiás, informou à Polícia Militar que os criminosos exigiam R$30.000 para liberar o motorista. Após buscas, os policiais de Guarulhos localizaram e prenderam outros dois envolvidos no sequestro, que confessaram a participação no crime. A vítima foi liberada e, felizmente, passa bem. O caso segue sob investigação. Silvana Mota para o Jornal da Paulista, segunda edição.

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3: Aí um alerta da Defesa Civil, né? Tá circulando vários vídeos pela internet aí, um alerta da Defesa Civil aqui para nossa região, pro estado de São Paulo, enfim, a gente traz também esse alerta em forma de utilidade pública e prestação de serviço.
4: A Defesa Civil do Estado alerta que entre esta quarta-feira, dia 29 de julho, e quinta-feira, dia 30 de julho, a passagem de um sistema meteorológico pelo oceano vai influenciar a mudança de tempo em todo o estado. Nós estamos prevendo ventos fortes e tempestades. Na região da Baixada Santista e na Grande São Paulo e capital, os ventos podem chegar aos 90 km por hora. Nas outras áreas do estado, os ventos podem superar os 70 km por hora. Além das rajadas de vento forte, podemos ter também chuva intensa, queda de granizo e quedas de raios em várias áreas do estado de São Paulo. Por isso é importante que a população redobre os cuidados durante estes dois dias. Fiquem longe de postes, estruturas de metal e de árvores. Não fiquem em áreas abertas durante os temporais. Jamais enfrente enxurradas e não passe de jeito nenhum por ruas alagadas. Para fazer resposta a tudo isso, a Defesa Civil do Estado está se reunindo com as Defesas Civis Municipais para montar uma força-tarefa de prontidão. E também estamos acionando o Gabinete de Crise de forma presencial, com todas as secretarias e as concessionárias dos serviços públicos, para que estejamos prontos para caso tenhamos alguma ocorrência. Se você estiver em emergência, ligue imediatamente para a Defesa Civil pelo número 199 ou para o Corpo de Bombeiros pelo número 193. E para ficar por dentro dos alertas e orientações, acompanhe os canais oficiais do Governo do Estado de São Paulo.
3: Aí a temperatura nesse momento em Avaré, 26 graus. A máxima chega hoje a 27, a mínima 14. Tem previsão de chuva para hoje na estância turística de Avaré, né? Eu tô aguardando aí, segundo a Defesa Civil, que mandou esse alerta, então, para aqui para o nosso município, para você se cuidar. Serviço de utilidade pública e prestação de serviço, a campanha Doação de Sangue, Doe Órgãos, Salve Vidas. É muito importante destacar, né, essa campanha Doe Órgãos, Salve Vidas, né? E a campanha Doação de Sangue, dia 6 de agosto. Sua doação pode salvar até 4 vidas. Participe da nossa campanha de doação de sangue. Ajude a fazer a diferença na vida de quem precisa. Aí, a partir das 8 horas da manhã, né? Tem aí a doação de sangue e você pode participar, né, colaborar, né? Tá muito baixo o estoque, então por isso a campanha Doação de Sangue em Avaré. Apenas 120 senhas, das 8 ao meio-dia, será na sede do Rotary Avaré, no recinto da Imapa. Doe sangue, você também, apenas 120 senhas, dia 6 de agosto, a partir das 8 horas da manhã, tá bom? Sua doação pode salvar até 4 vidas. Participe da nossa campanha de doação de sangue e ajude a fazer a diferença na vida de quem precisa.
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1: 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Tem o Giro de Notícias, Eduardo Amaral, daqui a pouquinho trazendo para você o Giro de Notícias. Você também manda seu alô de boa tarde, de onde você tá ouvindo a Paulista FM, a melhor.
2: Quarta-feira, 29 de julho de 2026. Este é o Giro de Notícias, eu sou Eduardo Amaral e você acompanha os destaques do momento. O ministro Alexandre de Moraes, do Supremo Tribunal Federal, determinou que a defesa do ex-presidente Jair Bolsonaro se manifeste até quinta-feira sobre a utilização de sua imagem e voz em um vídeo produzido por meio de inteligência artificial. Ele foi exibido durante a Convenção Nacional do Partido Liberal, o PL, realizada no último sábado, que confirmou o nome do filho do ex-presidente, o senador Flávio Bolsonaro, como candidato às eleições presidenciais. Na decisão, Moraes afirma que é necessário esclarecer se Bolsonaro autorizou a produção e a divulgação do vídeo. O material simulava um pronunciamento de apoio à pré-candidatura de Flávio. Com a resposta, o ministro irá avaliar se houve novo descumprimento das condições impostas ao ex-presidente durante sua prisão domiciliar humanitária. Bolsonaro cumpre pena por tentativa de golpe de Estado. Integrantes do Partido Democrata dos Estados Unidos acusam o governo Donald Trump de tentar interferir nas eleições brasileiras. A avaliação foi publicada nesta terça-feira. O texto foi assinado por 11 senadores que integram o Comitê de Relações Exteriores do Senado norte-americano. A manifestação faz referência a uma reportagem publicada pelo jornal The Washington Post. Segundo o texto, Hallen Barnes e Samuel Sanson, funcionários do governo Trump, viajariam a Brasília com a missão de levantar questionamentos sobre a imparcialidade e a integridade do sistema eleitoral brasileiro. Os passaportes de ambos foram negados pelo Itamaraty. A Agência Nacional de Vigilância Sanitária, Anvisa, aprovou o registro de 5 novos medicamentos à base de semaglutida, princípio ativo das canetas usadas no tratamento de diabetes tipo 2 e obesidade. A substância ajuda a controlar os níveis de açúcar no sangue e também reduz o apetite. O tratamento com canetas emagrecedoras já está sendo oferecido como teste no Sistema Único de Saúde, o SUS. O sorteio da Mega Sena realizado nesta terça-feira não teve vencedores. Com isso, o prêmio da loteria acumulou em 86 milhões de reais. Os números sorteados foram 2, 11, 22, 30, 51 e 54. O próximo sorteio da Mega Sena acontece nesta quinta-feira. O Giro de Notícias é uma produção da agência Rádio Web. Texto e apresentação, Eduardo Amaral. Edição, Mário Melo.

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2: Seguindo com o Jornal da Paulista, agora 12:25. Um homem que estava solto há apenas 7 dias voltou a ser preso após furtar fios elétricos de uma residência. Vai com essa matéria com a Dandara Donizete, a nossa jornalista aqui no Jornal da Paulista.
3: Estava solto há apenas 7 dias, foi preso novamente após furtar fios elétricos no forro de uma residência aqui da cidade de Avaré. Na abordagem, ele tentou enganar os policiais, dizendo que estava dormindo no local, mas ele acabou confessando o crime. Parte da fiação foi recuperada e o homem foi trazido para o plantão policial, onde segue à disposição da justiça. 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
2: Aí, né? Solto há 7 dias, o homem é preso novamente por furto de fios em residência, Dandara. O homem que estava solto há apenas 7 dias voltou a ser preso após furtar fios elétricos de uma residência. Segundo a polícia, o suspeito arrancou parte da fiação do imóvel, causando prejuízos ao morador. Durante a abordagem, ele tentou despistar os policiais, dizendo que estava apenas dormindo no local. Porém, após ser questionado novamente, acabou confessando o furto. Parte dos fios foi recuperada e o homem foi encaminhado para a delegacia, onde permanece preso à disposição da justiça. Estava solto há 7 dias, né? É um vagabundo sem vergonha, né? Aí praticou crime novamente. É um prejuízo atrás de outro, né? Esse povo aí. Vamos lá, tem mais reportagem da Dandara lá no Instagram, né? Da rádio. Tá bombando lá o Instagram da Rádio Paulista FM. Lá você fica por dentro de tudo. Um furto de cabos e telefonia termina com 2 presos e prejuízo de 10 mil em Avaré. 2 homens foram presos também na noite de ontem, né? Após serem flagrados furtando cabos de telefonia no conjunto Altos da Boa Vista em Avaré. Um dos suspeitos chegou a fugir antes da chegada da polícia militar, mas foi localizado e preso minutos depois. Por isso tem que esses fios soltos na cidade toda aí, né? A prefeitura tava fazendo aí o serviço de deixar organizadinho, mas os meliantes estão roubando tudo, roubam até fios, cabos de telefonia, né? De acordo com a Polícia Civil, funcionários da empresa responsável pela rede de telefonia flagraram a dupla retirando a fiação de um poste, enquanto um dos homens cortava os cabos com uma faca serrilhada, o outro recolhia o material. Ao perceberem a ação, os funcionários acionaram a polícia militar. Um dos suspeitos foi detido ainda no local, enquanto o comparsa conseguiu escapar. Com as características do homem, os policiais realizaram buscas e conseguiram encontrá-lo nas proximidades, efetuando a sua prisão. Esteja preso! Durante a ocorrência, cerca de 30 metros de cabos foram recuperados e devolvidos à empresa. Apesar da recuperação da fiação, o prejuízo causado pelo crime foi estimado em aproximadamente 10 mil reais, considerando os danos à rede e os custos para restabelecer os serviços. A faca utilizada para cortar os cabos foi apreendida. Os 2 homens foram encaminhados ao plantão policial, autuados em flagrante pelo crime de furto de fios e cabos de telefonia, e permanecem presos à disposição da justiça. Além do prejuízo financeiro, esse tipo de crime pode provocar interrupções nos serviços de telefonia e internet, afetando moradores e empresas da região. Por isso que quando você chega na sua casa, ela tá sem internet, sem telefone, né? Os caras estão roubando. Trabalhar não querem, né? Tem várias vagas em empresa, a Menegasso está contratando. Tem vaga no pátio, posto de atendimento ao trabalhador. Tem todas as empresas de Avaré contratando, mas não querem trabalhar, querem furtar. Aí vão preso. Essa matéria do jornal A Voz do Vale tá nas redes sociais da Paulista.
3: O homem que estava solto apenas.
2: É, Dandara, você tá aí com cheio de reportagens aí, minha querida, né? Muitas reportagens aí, tem motorista é preso com mais de 347 quilos de drogas após tentar fugir de abordagem.

0: Olha, tem uma outra matéria lá também no Instagram da rádio. Funcionário de marmitaria. Você tá doido, bicho? Encontra pé humano em lixeira e polícia localiza outros restos mortais. Cada uma, né, rapaz? Que doideira é isso, hein? Imagina, você pede uma marmita, chega um pé humano. Você acha que hoje é dia quarta-feira, dia de feijoada, né? Mas que tal, rapaz? Essa feijoada aí tá bem. Chega um pé do caboclo lá. Restos mortais e mulher são encontrados em lixeiras. Ó, rapaz, que notícia é essa, hein? Partes do corpo de uma mulher foram encontradas em duas lixeiras nesta segunda-feira em São José do Rio Preto, interiorzão de São Paulo. Segundo informações do G1, um funcionário de uma marmitaria encontrou um pé humano enquanto descartava o lixo. Ele contou à polícia que percebeu um forte odor vindo do local e acionou as autoridades. Durante as buscas, outros restos mortais foram encontrados em uma segunda lixeira localizada a aproximadamente 10 metros de distância. As partes estavam distribuídas em diferentes sacos de lixo. A Polícia Civil foi acionada e iniciou as investigações para identificar a vítima e esclarecer as circunstâncias do crime. Até o momento, nenhum suspeito foi identificado ou preso. Ah, então a marmitaria não chegou a levar, né? Enviar o pé humano, mas você pede
1: uma marmitaria. Estava solta a pé.
0: Que coisa, hein, Dandara? Tá feia a coisa, hein, meu querido? Vamos lá, tem mais notícias da região, Dandara? E, aliás, o Instagram, Facebook da Paulista tá aí, com várias matérias. Inclusive, tem aquela do cara que passou com tudo num pedágio, né? 200 por hora, atravessou o pedágio lá. Essa matéria por lá. Silvana Mota, nossa jornalista, apresentadora, professora, diretora social, Silvana Mota, tá falando aqui para vocês do Cine Solar. É um evento bem legal, que tem o apoio do governo federal, governo municipal, do Ministério do Turismo, trazendo o cinema perto de você. É bem top, né? Na próxima terça-feira, no bairro Vera Cruz, o Cine Solar. Tem pipoca gratuita para criançada, para todo mundo. Então, cinema perto de você, aqui no bairro, no Jardim Vera Cruz. Todos estão convidados.
2: É um evento bem legal que vai acontecer aqui em Avaré, né, Ernesto? É o Cine Solar, primeiro cinema itinerante movido à energia solar do Brasil, que será vivenciado ao ar livre. Agora, na próxima terça-feira, dia 4 de agosto, a partir das 18h30, no Vera Cruz, aqui em Avaré. Em caso de chuva, o evento acontece no Centro Cultural Ester Pires Novaes. Então, com acesso gratuito e livre para todas as idades, a sessão de cinema aborda temas como sustentabilidade, ciências e tecnologia. E na telona serão exibidos curtas-metragens e aventura, A Pequena Sereia. Os filmes contam com recursos de acessibilidade e durante o evento haverá distribuição de pipoca. A nona edição do Cine Solar conta com patrocínio do Grupo CPFL Energia, que tem a State Grid como a acionista majoritária e apoio cultural da CPFL e da Prefeitura aqui da cidade de Avaré. A realização é da Brusucan Produções e do Ministério da Cultura. O protagonista do projeto é o furgão do Cine Solar, uma estação móvel de ciências, arte, tecnologia, sustentabilidade e cultura de paz. O veículo é adaptado com placas fotovoltaicas no teto e carrega todo o cinema. Cadeiras, banquetas, sistemas de conversão e armazenamento de energia, som, projeção e a própria tela. Com luzes coloridas, decoração de material reciclado e objetos interativos como laser e bola de plasma. O espaço ensina de forma lúdica como a luz do sol se transforma em energia elétrica. Acreditamos que a arte e o cuidado com o meio ambiente transformam vidas. Por isso, o Cine Solar oferece sucesso gratuito e um cinema movido à energia solar e ao ar livre. A ideia é trazer consciência ambiental de forma leve e lúdica. Nessa sessão, vai além de assistir os filmes, né? Que é sobre viver momentos que conectam pessoas, histórias e sonhos. É o que diz Cíntia Alário, idealizadora do Cine Solar. Então, reforçando, Ernesto, As sessões serão às 18 horas e 30 minutos.

primeira com curta-metragens e às 19h30 tem a segunda sessão, A Pequena Sereia. A entrada, eu repito, ela é livre e não precisa de ingressos. Como atrações, pipoca de graça e visita ao furgão do Cine Solar no Vera Cruz em Avaré, então, agora na próxima terça-feira. Silvana Mota para o Jornal da Paulista, segunda edição.

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3: 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Alô, minha Rira, tá lá sempre ligadinho na Paulista. Né? 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Esse evento em prol da Fundação Padre Emílio Imos. Teremos show ao vivo, shows ao vivo, né? Dia 14 de agosto, Maria Fernanda e JP. 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Você não pode perder, porque é um evento beneficente. A gente sempre ajuda as instituições a divulgar e tudo mais, porque a gente sabe da causa, né? Também vem aí, ó. É outro evento super importante, pessoal da BOVA, Associação Beneficente Oncológica Voluntários de Avaré, 11ª edição do Chá Beneficente da ABOVA. Esse evento top também, um gesto de amor que transforma vidas. Será no dia 29 de agosto, a partir das 15 horas, no Vila Verde Hotel, Hotel Lazer Eventos, Spa e tudo mais, lá no Vila Verde, todo mundo conhece. Então estaremos recebendo, acho que na sexta-feira, o pessoal da BOVA, para falar da edição do Chá Beneficente, né, da BOVA, e na semana que vem a Eliara Florentino para falar da Fundação Padre Emílio Imos, da 12ª Festa da Mandioca.
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1: Aí, eleições, os boletins informativos para você. Saiba como vai funcionar a biometria nas eleições desse ano. Eleitor sem cadastro não pode ser impedido de votar. A biometria será usada mais uma vez para votar nas eleições desse ano. A tecnologia estará disponível em todas as sessões eleitorais do país para evitar fraudes e garantir a lisura do pleito. Apesar da requisição, a biometria não é obrigatória para exercer o direito do voto. Se o título estiver regular, o eleitor pode votar mesmo sem ter realizado esse cadastro. Neste caso, será exigido o documento de identificação para acesso à urna eletrônica. Se a urna eletrônica não reconhecer a biometria já realizada, o eleitor continua tendo o direito ao voto. A orientação é que a leitura biométrica possa ser repetida até 4 vezes. Persistindo a dificuldade, a mesa receptora vai confirmar a identidade do eleitor por outros meios de conferência do cadastro. Se as informações coincidirem, o eleitor assina o caderno de votação ou registra a impressão digital, caso não saiba assinar. Em 2008, a Justiça Eleitoral começou a utilizar os dados da impressão digital para identificar os votantes. A medida foi adotada para aumentar a segurança das eleições e evitar que uma pessoa possa votar no lugar de outra. Com o cruzamento de informações, o Tribunal Superior Eleitoral, TSE, ainda pode detectar eleitores com registros duplicados no cadastro eleitoral. Cadastro biométrico encerrado. Já não é possível cadastrar a biometria para as eleições de 2026, porque o prazo se encerrou em maio deste ano. O TSE orienta os cidadãos a comparecerem à Justiça Eleitoral após o pleito para realizar o cadastro. No cadastramento são coletadas a fotografia, as digitais de todos os dedos da mão e a assinatura do eleitor. As informações são utilizadas para tornar mais seguro o processo eleitoral. E São Paulo concentra a maior parte do eleitorado do país, com 21,48% dos votantes. Mais de 34 milhões de pessoas no estado estão aptas a votar em 2026. Dados do Tribunal Superior Eleitoral, divulgados nesta semana, revelam que o estado de São Paulo tem 34 milhões de pessoas, né, aptas a votar. Mais de 34 milhões de eleitoras e eleitores aptos a votar nas eleições deste ano, o que corresponde à maior parte do eleitorado do país. O estado concentra 21,48% de quem vota, um total de quase 160 milhões de eleitores. A capital paulista apresenta a maior parte do eleitorado, com 9 milhões 135 mil votantes, seguido de Guarulhos, com 948 mil, e de Campinas, 870 mil. A maior parte do eleitorado é composto por mulheres, 18 milhões de eleitoras, 53% do total. Os homens correspondem a 47% do eleitorado, com mais de 15 milhões de eleitores. Aí sempre os boletins informativos para você ficar por dentro de tudo das eleições 2026, com os boletins informativos aqui na Paulista.

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5: Quinze minutos faltando para uma hora da tarde. E aqui você participa, manda seu alô no WhatsApp da rádio. Já tem um WhatsApp da rádio aí? 99740-0824. Uma matéria aqui do jornal A Voz do Vale, né? Filho é preso em flagrante após agredir a própria mãe. Zé Ruela, não? Quem que pode bater na própria mãe? Caso reacende alerta para violência doméstica. Um homem foi preso em flagrante na segunda-feira, acusado de agredir a própria mãe. Em mais um caso de violência doméstica em Taquarituba, a ocorrência mobilizou a Guarda Civil Municipal, que foi acionada após denúncia de agressão contra a idosa. Quando a equipe chegou ao endereço, a vítima já havia sido socorrida por moradores e encaminhada à Santa Casa para receber atendimento médico. No local, os agentes localizaram o suspeito em estado de grande alteração, com sinais de embriaguez e possível uso de entorpecentes. Segundo a Guarda Civil Municipal do município, o homem resistiu à abordagem, o que levou os agentes a utilizarem algemas para garantir a segurança da equipe e das pessoas envolvidas. Tinha que apanhar de arame farpado um peão desse, né? Após receber atendimento médico, a mulher compareceu ao distrito policial, onde prestou depoimento e foi submetida a exame de corpo de delito. Durante o registro da ocorrência, os policiais constataram que o suspeito já possuía antecedentes de violência doméstica contra a mesma vítima, já havia batido na mãe. Diante das evidências reunidas, a autoridade policial ratificou a prisão em flagrante pelos crimes praticados no contexto da Lei Maria da Penha. O homem permanece detido e está à disposição da justiça, né? Falta liberar o homem também, né? Já bateu na mãe várias vezes, estava solto, bateu de novo. E aí, vai dar nada pro cara? Deixar preso aí pro resto da vida, pra aprender a não relar na mãe. Quer ficar loucão, quer se embriagar, canoia. Aí chega na casa mais louco que o Batman, chega lá e quer bater na mãe, rapaz. Você tá de brincadeira, rapaz. Você tá doido, bicho.
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5: Copa e gol de futsal. Avarense define classificados e inicia fase eliminatória. A Copa Aigô de Futsal Avarense de São Ronaldo de Araújo entra nesta quinta-feira amanhã na fase de mata-mata após o encerramento da etapa classificatória. Os confrontos das quartas e final serão disputados aqui no Ginásio de Esportes Quinegrão e definirão os primeiros semifinalistas do torneio. A classificação foi definida após as rodadas realizadas na sexta-feira, segunda-feira e terça-feira, que fecharam a primeira fase da competição. Na quinta rodada, UFC e Atlético Bom Sucesso empataram por 2-2. O Palmeiras Chopp venceu a Molecada por 4-3, enquanto a Ponte Preta aplicou a maior goleada da rodada ao derrotar o Atlanta por 11-1. O Nauta sorrindo à toa, hein, não? Pela sexta rodada, o Molecada superou o 1FC por 8-4, o Moleque Travesso venceu o Ferroviário por 2-1, o Paysanduba derrotou Amigos do Zamba por 2-0 e o Esquadrão fechou a noite com vitória por 5-1 sobre o América. A sétima e última rodada da fase classificatória teve empate entre Atlético Bom Sucesso e Palmeiras Chopp por 2-2. A Ponte Preta venceu C4 Botucatu por 4-2, enquanto o VP Choque superou o Resenha Futebol de Várzea por 5-2. Com o encerramento da primeira fase, os 8 melhores colocados avançaram para as quartas de final. A programação desta quinta começa às 19h30, hein? Amanhã, às 19h30, com o confronto entre o líder da classificação geral e o 8º colocado. Na sequência, entram em quadro o 2º e o 7º colocado. A Copa Aigô de Futsal reúne equipes do município e de cidades da região, consolidando-se como uma das principais competições da modalidade. Além do caráter competitivo, o torneio Movimento, o Ginásio de Esportes Quinegrão, reúne torcedores e amplia a participação de atletas amadores no futsal regional. Legal, hein? Tá pegando fogo aí o campeonato. Agora entra essa nova fase, né? Então todos amanhã, a partir das 19h30, então, tá aí a rodada seguinte da Copa Aigô de Futsal. Agora é a fase do mata-mata, né? A programação tem início às 19h30 com um duelo entre o primeiro colocado geral e o 8º colocado geral. Na sequência entram em quadro o 2º colocado geral e o 7º colocado geral. Aí,

vamos aí então trazer a Copa Sul-Americana também. O Santos confirma o favoritismo e avança às oitavas de final. O Neymar em campo, Gabigol e tudo mais.

Daniela Esperon, da redação. Traz aí, Daniela Esperon. O Santos ontem confirmando favoritismo e avançando às oitavas da Copa Sul-Americana. Tem o Brasileirão também, as notícias do esporte aqui sempre em evidência. Sempre no final do Jornal da Paulista você fica por dentro do esporte aqui, com as notícias esportivas, para você ficar por dentro de tudo, tudo, tudo.

0: Da rodada do fim de semana, com o tropeço do Palmeiras e o empate do Flamengo, a equipe do Verdão viu a diferença de pontos cair para 6 na tabela de classificação. O Palmeiras vai jogar nesta quarta-feira diante do Vitória no Barradão, precisando voltar a vencer no Brasileiro. E o técnico Abel Ferreira diz como que se sente no momento.
1: Há que assumir, há que aceitar, há que continuar, há que trabalhar para voltar mais forte.
0: O Flamengo também joga e fora de casa. Vai enfrentar o Internacional no estádio Beira-Rio às 7:30 da noite. Outros jogos, Fluminense e Bahia no Maracanã, jogos que movimentam a parte de cima da tabela de classificação. Mirassol e Remo se enfrentam olhando para fora da zona do rebaixamento, já que quem vencer pode terminar a quarta-feira fora do Z4. Agência Rádio Web com informações do Brasileirão, Daniela Esperon. Santos venceu a Universidade Central da Venezuela pelo placar de 4-2 na Vila Belmiro em jogo válido pelo duelo de volta da repescagem das oitavas de final da Copa Sul-Americana. O Peixe já tinha a vantagem, já que venceu na ida por 4-1. O meio-campista Gabriel Bontempo falou sobre a classificação e a importância de vencer.
2: Muito feliz pela vitória, era importante além de classificar também ganhar. É, feliz também de ter ajudado, participado desses dois gols. Acho que ter sequência é bom. Venho ganhando ritmo, venho tendo minutos com o Cuca, tendo sequência. Então agradeço ele também pela confiança e espero estar sempre ajudando a equipe.
0: E nesta quarta-feira tem mais brasileiro entrando em campo pela Copa Sul-Americana. O Vasco recebe o Independente Medellín em São Januário às 7 horas da noite. E também o Red Bull Bragantino joga mais tarde às 9:30 com o Sport em Cristal. O time cruzmaltino precisa vencer para conseguir a classificação. Um novo empate leva a decisão para os pênaltis. O mesmo acontece com a equipe de Bragança Paulista. Agência Rádio Web com informações da Copa Sul-Americana, Daniela Esperon.
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6: 5 minutos faltando para 1 da tarde, hein? 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Tem notícia também do futebol internacional.
0: A Itália anunciou a contratação de Roberto Mancini para o próximo ciclo. O presidente da Federação Italiana de Futebol, Giovanni Malago, anunciou nesta terça-feira a contratação do treinador, que tem 61 anos e já comandou a seleção italiana entre 2018 e 2023. Depois disso, treinou na Arábia Saudita por um ano e depois deixou o cargo em 2024. A crise no futebol italiano é grande depois da seleção ficar de fora da terceira Copa do Mundo seguida. Os ex-jogadores Leonardo e Paolo Maldini foram anunciados como diretores da seleção recentemente, mas pediram demissão na última segunda-feira. O motivo foi terem fechado a contratação de Pirlo para assumir a seleção italiana e o nome ter sido vetado pelo ex-meia ser patrocinado por uma casa de apostas russa. Ainda falando sobre seleções, a Federação Francesa de Futebol também anunciou de forma oficial Zinedine Zidane como novo técnico da seleção da França. Ele que foi técnico do Real Madrid assinou um contrato que vai até junho de 2030. Ele substitui Deschamps, que deixou o comando da equipe após a disputa da Copa do Mundo deste ano. Agência Rádio Web.
6: Tá aí, obrigado. Manda um abraço pro Alício, né? O Alício do sítio aqui perto do antigo Leite Zuza, pra frente do condomínio Reserva do Horto. Tá mandando um abraço pro Orlando Paixão, Cátia Henrique Paixão, seu Nino Paixão, Carmen e meu pai Pedro, minha mãe Nair, meu irmão Luciano e Guilherme, Rosana, Antônio, Paulo e Matheus. Galera boa, hein? Abração pra vocês, daqui a pouquinho ele por aqui, o massacrante Matheus Paiva. Tchau, tchau.
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9: Boa tarde pra você, estamos chegando aqui na Paulista FM pra mais uma tarde com você. A partir de agora até as 5h10, Matheus Paiva. Aumenta o volume aí. 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
9: Vem comigo, aumenta o som na Paulista FM, porque tá no ar o Super Tarde Paulista. A partir de agora, seu amigão Matheus Paiva em mais uma Super Tarde com você, viu? Tem muita música boa a partir de agora, a sua participação valendo, é claro, o zap zap da Paulista fervendo, bombando, e você comigo, em nome da Pernambucana Zavaré, Produtos Voleda, Café Tesouro, Restaurante Avarezão, Tintas Pig Avaré. 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Essas empresas com selo massacrante de qualidade vão com Matheus Paiva a partir de agora até às 5:10 comigo ao meu

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0: 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Boa tarde. 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
12: Já estamos de volta na Paulista FM, o Super Tarde Paulista, rolando até as 5:10 da tarde. 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

0: até 5:10 da tarde com Matheus Paiva. 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Combinado assim? 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Boa tarde. 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

0: 7h45, Centro. 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
1: 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Você sintoniza, você participa. Você faz a Paulista FM ser líder de audiência com Matheus Paiva, hein? Muito obrigado pelo seu carinho. Daqui a pouquinho.

Maravilha, maravilha, super tarde paulista, com Matheus Paiva, do oferecimento da DG Som em Isso Filme. 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
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Combinado assim? 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

0: então. 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
8: Opa, vamos nessa então.

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1: Existe uma teoria que se chama 90-10, onde uma pessoa tem 90% daquilo que você procura em alguém, só que você foca naqueles 10% que falta. Aí você sai pra rua, se aventura e realmente você encontra aqueles 10%, mas não se deu conta que perdeu os 90%.

0: 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Com Matheus Paiva, tá comigo? 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Boa tarde. Daqui a pouquinho tem muito mais. 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
1: Uma excelente tarde para você que tá no trabalho, em casa, na estrada, no comércio. Tamo de volta, aumenta o volume aí.
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0: 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Combinado? Com Matheus Paiva. 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Boa tarde!
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0: Tarde Paulista, na número 1 de verdade, Matheus Paiva, no comando da sua tarde. Uma ótima tarde pra você!
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0: 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Tintas Pig, colorindo o mundo com você, na Paulista, com Matheus Paiva, nessa tarde incrível, no oferecimento da Bebê Maria Kids, a melhor e mais completa loja de fraldas de Avaré, fraldas, acessórios, perfumaria, tudo pro seu bebê ficar limpinho, cheiroso, você encontra com mais qualidade e vantagem na Bebê Mania Kids, né? 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
9: Tamo de volta aqui na sua tarde com muita música boa com Matheus Paiva.

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0: Dados, maravilha, gente. 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
18: Oi, boa tarde.

0: 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Combinado assim? 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E em breve, chegando em Itaí, tá certo? Com Matheus Paiva. 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Boa tarde. 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
3: Sucesso Jean Giovanni, Bruno Marrone.
4: Nós. Nice.

Maravilha, maravilha, super tarde paulista com Matheus Paiva, do oferecimento da DG Som em Isso Filme. 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Tá combinado assim? 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
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Combinado assim? 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
6: Já estamos de volta na Paulista FM, o Super Tarde Paulista, rolando até as 5:10 da tarde. Que coisa boa! 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

Super Tarde Paulista aqui na número 1 de verdade com Matheus Paiva, nessa tarde incrível, gostosa, maravilhosa, uma ótima tarde para você. Muito obrigado por fazer companhia, por estar com Matheus Paiva. Até

0: 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Com Matheus Paiva, tá comigo? 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Boa tarde. Daqui a pouquinho tem muito mais. Continue na Paulista.
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Aqui com Matheus Paiva. 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Combinado? Com Matheus Paiva. 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

0: vendas de mesas antecipadas a R$60 no 14 99793-6440 ou na Secretaria do Clube. E a cada 4 convites, o não sócio ganha a mesa. É neste domingo, tardezinha do samba, na Associação Atlética Varense.
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6: Paulista 5:12.
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1: Uma ótima tarde pra você ligado aqui nos 99,5. Estamos chegando, hoje é quarta-feira, quarta-feira, dia 29 de julho de 2026. Por aqui, fala ao vivo, Gilberto Florencio. Estamos chegando aí nessa quarta-feira pra ficar com você até as 9 da noite, levando aqui muita música boa, hein? Até as 7 tem o seu Comitivo, os lançamentos sertanejos, e das 7 às 9 tem os clássicos. Aí é só modão, tá? Participa comigo aí, manda seu WhatsApp no 997400824. Uma ótima tarde pra você de Avaré e toda a região. Galera sempre ligado com a gente, curtindo a Paulista. Bom demais, pessoal aqui passando pelas rodovias, né? Curtindo Paulista, Castelo Branco, Raposo Tavares, pela João Melão, Marechal Rondon, meus parceiros caminhoneiros aí, transportando o progresso do Brasil, ligados com a gente. Bom demais, né? Pessoal aqui na represa, no Costa Azul, no Estribo, nos Cambarás aqui, Porto Mirabar, Terra São Marcos 1, São Marcos 2, ótima tarde pra vocês aí, né? Pessoal aqui de Sítio Chácaras Fazendas, ligadinhos na Paulista, hein? Bom demais, tá começando mais uma edição do seu Comitiva, sempre no oferecimento aqui da Big Pizza e Esfirraria Magô, hein? 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Lojas Rodeo Store, tá começando mais uma edição do seu Comitiva Paulista, vem comigo!
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1: Pra começar tem Ana Castela, nosso quadro, 5 e 26.

Cidade da Costa. Imagina eu, 5h34. Continue participando comigo aí, já vou mandar aquele alô da galera. Tamo junto até as 9 da noite, levando muita música boa, muita música sertaneja. 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Vamos pro rápido break, já eu volto. Não sai daí!

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1: Paulista 5:39.
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3: Oba, estamos de volta.

Paulista número de verdade, Diego Vitor Hugo, entregador de flores. Faltando 6 minutos para 6 da tarde, continue participando aí. Manda seu WhatsApp, 997400824. Galera ligada com a gente, a Cris em Tatinga, a Kátia ligada aqui com a gente, o Alemão Igarassu de Tietê, sempre ligadinho na Paulista. Obrigado pela companhia, pela sintonia. Eu já vou mandar aquele alô, hein? Bom demais. 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

0: 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Vamos pro rápido break, já já eu volto. Não sai daí!
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1: Oba, estamos de volta na Paulista. Por aqui segue ao vivo Gilberto Florencio até as 9 da noite. A número de verdade, agora tem Ciro Lucas, Ciro De Luca, copo virado.
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Paulista número de verdade, fala mansa, mais um dia de sol, hein? 6:12, ótima noite pra você ligado aqui na Paulista, obrigado pela audiência, galera ligada com a gente, Cris, tudo bem, Cris? Cris Oliveira lá em Itatinga, ligadinha na Paulista, boa tarde pra você e pra todo o pessoal em Itatinga. A Kátia Amori também tá curtindo a gente aqui no Água Branca, manda aquele alô pra nós, tamo ligadinho na Paulista, ótima tarde pra você, Kátia. O Alemão Igarassu Tietê sempre ligado com a gente também, bom demais, Nando lá da Vila da Trilha, tudo bem, Nando? Boa noite, meu amigo, tamo aqui na sintonia, hein? Ótima noite pra você, pra todos os ouvintes da Paulista, tamo ligados aqui, bom demais. Tia Lega, tudo bem, tia? Tamo aqui na sintonia da Paulista, né? Quero ouvir aí o Guilherme Silva, Barquinha de Ouro, é, Barquinha de Ouro. Tia Lega lá da Fazenda São Benedito em Angatuba. Alô, Angatuba. Abraço pra vocês em Angatuba. Obrigado pela sintonia. Essa música eu não conheço, a Barquinha de Ouro, não conheço. Não conheço, não. 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Entra aí em contato no telefone 14 997 93 6440 ou na secretaria do clube. A cada 4 convites, não sócio ganha a mesa, tá? 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Tem aqui ingressos pra você, participa aí 997 40 0824. Final do programa, vamos fazer aquele sorteio, beleza? Combinado, vamos pro rápido break, já já eu volto. Não, sai daí!

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0: A número de verdade tem Zenete Cristiano, cadeira cativa.
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0: Lucas e Igor, Flash, 6h30, ótima noite pra você ligado aqui na Paulista. Obrigado pela audiência, pelo carinho, galera ligada com a gente. Bom demais, hein? Participa aí daqui a pouquinho, mandar aquele alô da galera. 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Convites, né, para não sócios, né? A cada 4 convites você ganha uma mesa, tá? Neste domingo, tardezinha, então, na Associação Atlética Barense, tá valendo ingressos. Participa aí, 99740-0824. Final do programa tem sorteio para você. 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

aqui, segue ao vivo, Gilberto Florencio, até as 9 da noite. A número de verdade agora tem Simone Mendes, Direitos Iguais.

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0: Número de verdade, Zezé Camargo. Irmão da Lua, amigo das estrelas. Faltando aí 5 minutos para 7, hein? Continue participando. Valendo ingresso para você curtir o Tardezinha do Samba. O palco 360 na Associação Atlética Varense. Neste domingo, a partir das 5 das 3 horas da tarde. Com Samba Malte tocando ao vivo e Gil do Cavalo, hein? Showzão. 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No 14, no telefone, anota aí, 997-93-6440. E também na secretaria do clube, a cada 4 convites não sócio ganha uma mesa. Olha que bacana, neste domingo, Tardezinha do Samba, na Associação Atlética Avarense. Bacana, ó, tem aqui ingresso, tá? Então participa aí, 997-40-0824. Valendo ingressos para você. Daqui a pouquinho, no final do programa, tem sorteio. 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

0: atrasadinha, é com o Ferrugem. 7h13, ótima noite pra você ligado aqui na Paulista. 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Né? Show ao vivo com Samba Malte e Gil do Cavaco, meu parceiro Gil do Cavaco, em banda, fazendo aquele showzão, hein? 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Ah, valendo ingresso. Manda seu zap aí, 997-400824. Daqui a pouquinho tem sorteio pra você. Todo mundo ligado com a gente. A tia Lega, tudo bem, tia? Ó, a música é boa, viu? Coloca aí pra você ver. A música é top. Valeu. Aqui não tá no meu playlist aqui. Não tocava ela, tá bom? Tia do táxi também tá ligado com a gente. Obrigado pela companhia aí. Zedão aqui no bairro, aqui no Vera Cruz, ligado na Paulista. Marinha Paris, sempre curtindo a Paulista. Obrigado pela audiência. O Leandrinho, a Jéssica, o pessoal lá no Vila Jardim. Fala, garoto.
1: Ô, Gilbertão, meu amigo. Aqui quem fala é o Leandrinho da Vila Jardim. Manda um forte abraço à esposa Jéssica. E fala a todos do Minda Paulista FM pra vocês aí. E pra Jéssica, pra Guindim, nossa funcionária. O nosso amigo, nosso funcionário também, o Zé Balaio da Lumax.
0: Zé Balaio tá aí.
1: E manda um abração pra ele aí. Tô tão contente que ele tá trabalhando com nós.
0: Oi, nosso que beleza. Amigão,
1: hein? E pra vocês aí, pra todos ouvindo a Paulista FM, um abraço, meu amigo. O Leandrinho do Bar JL.
0: Valeu, garoto. Abraço pro pessoal do Bar do JL, lá do Leandrinho. Tomando aquela gelada. Já passou da hora, Leandrinho. Abração pra você, pro Zé Balaio lá. A dupla Galo segue Zé Balaio, rapaz. Tá formada, hein? Será que tem show lá hoje, ô Leandrinho? Faz aquele show pra galera aí. Carol Itatinga, tudo bem, Carol? Oi, boa noite. Tô na sintonia. Manda aquele modão pra nós. Quero participar do sorteio. Já coloquei você aqui, tá bom, Carol? A Fátima também tá ligada com a gente. Ótima noite. Estamos aqui ouvindo o seu programa. Bom demais. Toca aí Mato Grosso e Matias. Vamos tocar daqui a pouquinho. Obrigado, Deus abençoe. Amém a todos nós. Valeu, Fátima. Obrigado pela companhia, pela sintonia. Né? Fechando aqui mais uma edição do seu Comitiva. 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

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Fechando aqui mais uma edição do seu Comitiva, vamos para um rápido break, já já eu volto com os clássicos sertanejos. Não sai daí!

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3: Paulista 7:20.
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1: Oi, boa noite, boa noite. Tudo bem, gente? Como é que vocês estão aí? Tudo tranquilo? Hoje é quarta-feira, quarta-feira, dia 29 de julho de 2026. Por aqui segue ao vivo Gilberto até as 9 da noite, levando o melhor da moda sertaneja. A partir de agora é só modão aqui na Paulista. Quero todo mundo participando aí. Manda seu WhatsApp 997400824. Uma ótima noite para você de Avaré e toda a região, pessoal ligado com a gente. Ah, lembrando que tá valendo ingressos, né? Para você curtir o Tardezinho do Samba, né? Com palco 360 na Associação Atlética Avarense, neste domingo, a partir das 15 horas, com Samba Malte e Gil do Cavaco tocando ao vivo.

Tá? Sócios não pagam convites, vendas e mesas antecipadas no telefone 997936440 ou na secretaria do clube. E tenho aqui ingressos, tá? Participa aí, 997400824. Valendo ingressos para você. Tem aí par de convites, tá bom? Participe, boa sorte. Né? Você ligado aí com a gente em toda a região, aqui na Represa, no Costa Azul, no Estribo, nos Cambarás, aqui, Porto Miramar, Terra São Marcos 1, São Marcos 2. Ótima noite para vocês aí, pessoal passando aqui pelas rodovias, né? Castelo Branco, Raposo Tavares, pela João Melão. Né? Meus parceiros caminhoneiros aí transportando o progresso do Brasil ligados com a gente. Uma ótima noite para vocês, pessoal aqui de Sítio Chácaras Fazendas, ligadinhos na Paulista, hein? Bom demais, tá começando mais uma edição dos Clássicos Sertanejos. 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
0: Tá começando mais uma edição dos Clássicos Sertanejos. Agora sim, Daniel com Chitãozinho Chororó. Terra Tombada, 729.

0: Paulistas clássicos sertanejos das marcianas. Por que brigamos? 7h39. Continue participando comigo aí. Valendo ingresso pra você curtir o Tardezinha do Samba. Com palco 360 na Associação Atlética Varense, hein? Showzaço. Samba Malte, show com Samba Malte e Gildo Cavaco a partir das 15h na Associação Atlética Varense. Sócios não pagam, tá? Tem ingressos aqui. Manda seu WhatsApp 997400824. Daqui a pouquinho tem sorteio pra você, tá bom? 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
9: Oi, boa noite, estamos de volta na Paulista. Por aqui segue ao vivo Gilberto até as 9 da noite. A número de verdade agora tem Desatino com Ronaldo Viola e o Praiano.

0: Paulistas Clássicos Sertanejos, João Mineiro Marciano, Milagre da Flecha, Moda 84, todo mundo participando aí, valendo ingressos para você curtir, né, o show no próximo final de semana, na Associação Atlética Valeense, gente. É o Tardezinha do Samba, com palco 360 na Associação Atlética Valeense, nesse domingo a partir das 15 horas, com Samba Malte Gil do Cavaco tocando ao vivo, hein? Showzaço. Então participa aí, 997-40-0824. Daqui a pouquinho tem sorteio de ingresso. Vamos participar e boa sorte. 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Vamos para um rápido break, daqui a pouquinho eu volto. Não sai daí!
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2: Opa, tamo de volta na Paulista. Por aqui segue ao vivo Gilberto Florencio até as 9 da noite. A número de verdade agora tem Edson Hudson, Estrada da Vida, 8:20.

Paulista e os clássicos sertanejos, Teodoro Sampaio, passe livre, modão 8h24, todo mundo participando comigo aí, mandando aquele alô da galera. Carol em Itatinga ligado com a gente, a Jéssica, o Leandrinho lá no bar do Leandrinho, né? A Fátima também tá curtindo a Paulista, Alexandre Zévola, tudo bem, garoto? Estamos aqui na sintonia da Paulista, aqui no bairro Jurumirim. Coloca no sorteio. Tchau, obrigado, quero participar do sorteio. Tá concorrendo, Alexandre. Ação pra você. Rose também tá na sintonia aqui, a Rosângela dos Cambarás. Né? Coloca meu nome no sorteio. Curti esse pagodão lá na associação. Bom demais. Zezinho Mais, tudo bem, Zezinho? E o nosso tricolor, o seu tricolor, né? O meu tricolor tá daquele jeito, hein, garoto? É, parece o Robin Hood, tira do rico pra dar pro pobre. Rapaz, é mais ou menos isso, viu? A mãe encarou o Flamengão de frente a frente, hein, rapaz? Todo mundo achou que o Flamengo ia meter o couro e não é assim, né? Que conversa, né? Não é assim. O tricolor é tricampeão mundial, né? Eu acho que a turma não tá sabendo, hein? Mas é tricampeão mundial, meu querido. É outra pegada, né? A pegada lá é bruta. Manda aquele modão pra nós aqui, o Serrano. Estamos aqui serrando uma janta na casa da minha mãe Ana, né? Manda aquele modão do João Paulo e Daniel, cuida de mim, oferece pra mim, pra toda a minha família e tchau, obrigado. Vai Corinthians, meu parceiro corintiano. Pois é, rapaz. Ali o couro come, tricolor, ali o couro come, hein? Fio chora, mãe não vê. Boa noite, Gilbert, aqui é o Jonas Itaí, tamo aqui curtindo a Paulista, toca Atirador de Elite, tamo aqui ligadinho na Paulista, obrigado, pessoal de Itaí ligado com a gente também, vamos tocar Atirador de Elite com o Dudu Kidalvan, já tá no próximo bloco. Valeu, Jonas. Meire, lá em Cerqueira César, tudo bem, Meire? Como é que você tá? Ótima noite pra vocês aí. Boa noite. Estamos aqui na audiência da Paulistas, como sempre. Obrigado, viu? Abração pra você, pro esposo Marcelo, as filhas Maria, Júlia, Giovana, toda a família aí ligada com a gente. Ela mandou um vídeo pra mim, rapaz. É, mano, tá assando o quê, rapaz? Tá fazendo um churrasquinho, brinca com ela. Tá assando aquela carne, aquela linguiça. Bom demais. Ela manda um vídeo pra mim. Barbaridade. Valeu, Meire. Obrigado pela companhia, pessoal em Cerqueira César. Ah, lembrando, tá valendo aí ingressos pra você curtir o show na Associação Atlética Barense, né? Daqui a pouquinho tem sorteio, tá? Participa aí, é o Tardezinha do Samba com o palco 360 na Associação Atlética Barense, neste domingo a partir das 15 horas com Samba Malte e Gil do Cavaco tocando ao vivo. Bom demais, hein? A Luciane Oliveira também tá ligada com a gente, coloca meu nome no sorteio aí. Deus abençoe a todos nós, coloca o nome do sorteio, estamos na sintonia, valeu Luciane. Vamos pro rápido break, já já eu volto, não sai.

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8: 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Oi, boa noite, estamos de volta na Paulista.
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8: Por aqui segue o amigo Gilberto Florencio até as 9 da noite.
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8: A número de verdade. Vou ver quem faturou os ingressos para curtir a Associação Atlética Avarense no próximo domingo. Próximo domingo é o tardezinha na Associação. Vai ser aquela festa, hein? Show aí. Com o Samba Malte e Gil do Cavaco tocando ao vivo na Associação Atlética Varense, no tardezinha do samba com palco 360, hein? Chique demais, nesse domingo a partir das 3 da tarde, né? Show com Samba Malte e Gil do Cavaco ao vivo, sócios não pagam, hein? Não pagam ingressos, informações aí, compras de ingressos no telefone 14-997-93-6460 ou na secretaria do clube da Associação Atlética Varense neste domingo, tardezinha do samba na associação. Vamos ver quem faturou os ingressos aí para curtir esse show na faixa. Saiu para você, parabéns, Alexandre Zéola. Valeu, garoto. Parabéns, ganhou aí par de ingressos para curtir esse showzão do tardezinha na Associação Atlética Varense. Tá bom? Amanhã tem mais ingressos, hein? Vamos tocar mais um modão. Agora tem João Paulo e Daniel. Você não morre mais. 8:38, boa noite.

0: 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Vamos para um rápido break, daqui a pouquinho eu volto. Não saia daí!
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